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1: Veto é a posição contrária do governador a um projeto aprovado pela Assembleia. Quando a tramitação do projeto é encerrada, o Legislativo encaminha a proposição de lei ao Executivo. O governador tem 15 dias úteis para transformar o texto em lei. Caso não concorde com seu teor, pode vetar o projeto total ou parcialmente. Normalmente, o governador veta o que avalia como inconstitucional ou contrário ao interesse público. O veto é analisado pelos deputados em turno único em até 30 dias. Se não for analisado nesse prazo, entra na faixa constitucional, tendo prioridade sobre as outras matérias da pauta. Essa situação é chamada de sobrestamento, também conhecida popularmente como trancamento de pauta. Quando um veto tranca a pauta, significa que nada pode ser apreciado enquanto o plenário não se manifestar sobre essa matéria. Para o veto ser rejeitado ou derrubado pelo plenário, são necessários 39 votos contrários, ou seja, a maioria absoluta. Se o veto for mantido, o governador é comunicado do fato. Se o veto for rejeitado, o governador deve transformar a proposição em lei em 48 horas. Se não for cumprido o prazo, a Assembleia transforma a proposição em lei.
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2: 5 horas e 11 minutos.

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1: 5 horas e 24 minutos.

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1: As comissões são um dos principais instrumentos de atuação parlamentar. Funcionam no Legislativo 22 comissões permanentes temáticas, mais a Comissão de Ética e Decoro Parlamentar, que atuam durante os 4 anos da legislatura. E cada um desses órgãos trata de temas de uma área específica. Pelo regimento interno, os presidentes e vices eleitos ficam nos cargos por 2 anos. Cabe às comissões fiscalizar as ações do Poder Executivo, discutir e opinar sobre projetos de lei em tramitação, realizar debates e audiências públicas, promover visitas para conhecer a realidade do Estado, além de convocar autoridades para prestar informações aos deputados. Assim, as comissões são um importante fórum de participação popular, onde o cidadão pode interferir no processo parlamentar, seja participando das reuniões e conhecendo mais sobre os temas, seja apresentando sugestões de mudanças nos projetos em tramitação. A composição das comissões é resultado de negociações entre os deputados e busca garantir, tanto quanto possível, a representação equilibrada dos grupos políticos presentes na Assembleia.
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2: 5 horas e 38 minutos.

Faltam 12 minutos para 6 horas. 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
1: Com a reforma tributária, as leis de incentivo à cultura e ao esporte podem perder a fonte de financiamento. Isso porque os tributos que sustentam esse modelo serão substituídos por um novo imposto. Sem uma nova regulamentação, projetos culturais e esportivos podem ficar sem recursos. O tema preocupa a Comissão de Cultura da Assembleia. Hoje, as leis de incentivo permitem que empresas destinem parte do ICMS e do ISS a projetos culturais e esportivos. Em troca, os estados e municípios abrem mão de parte da arrecadação e o valor investido nessas iniciativas é descontado do imposto devido. Mas com a reforma tributária, esses impostos serão substituídos pelo IBS, o Imposto sobre Bens e Serviços. Sem uma nova regra para esse tributo, fica ameaçado o financiamento de teatros, cinemas, atletas e outros projetos culturais e sociais. Parlamentares como o deputado Cristiano Silveira, que propôs o debate, e representantes dos setores cultural e esportivo defendem a criação de um mecanismo para a continuidade das leis de incentivo no novo sistema tributário. A preocupação é evitar a interrupção do financiamento de milhares de projetos durante a transição da reforma. Como explica a superintendente da Secretaria de Estado de Cultura e Turismo, Verônica Coutinho.
2: O desafio, né, que colocou para a gente é garantir aí que essa modernização do sistema tributário não faça parar a cultura, né? Não enfraqueça as políticas públicas que a gente já tem vigente tão consolidadas. A gente já tem uma ordem de serviço para iniciar os estudos com as demais secretarias pertinentes, a gente já vem estruturando isso, inclusive, dentro da secretaria, como é que a gente pode participar de uma forma mais incisiva, e a gente vem acompanhando também o andamento da PEC.
1: No Congresso Nacional já tramita uma proposta de emenda à Constituição que permite a concessão de incentivos à cultura e ao esporte por meio do novo Imposto sobre Bens e Serviços. Da Assembleia Legislativa em Belo Horizonte, Luiz Felipe Balona.
0: Faltando 5 minutos para 6 horas.

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2: Os recursos hídricos, o solo, a fauna e a flora têm espaço de debates garantido na Assembleia Legislativa. É na Comissão de Meio Ambiente e Desenvolvimento Sustentável, que também cuida de questões que envolvem o uso e a conservação das riquezas naturais. A política ambiental

0: Ambiental, a preservação da biodiversidade e a proteção de ecossistemas são temas debatidos pela comissão, que tem ainda discussões sobre o uso racional dos recursos naturais e a consciência ambiental. A comissão é formada por 5 deputados efetivos e 5 suplentes, que se reúnem toda semana na Assembleia, sob o comando do presidente, deputado Tito Torres, do PSD, e da vice, deputada Ione Pinheiro, do União. Você pode acompanhar as ações da Comissão de Meio Ambiente e Desenvolvimento Sustentável no portal almg.gov.br.
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2: 6 horas e 13 minutos.

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1: 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É finalidade também levar à etapa regional propostas mais objetivas, a partir de um processo de revisão guiada para adequação de propostas aprovadas na etapa municipal. As inscrições e o curso terminam no dia 14 de julho. Para inscrições e mais informações, acesse ead.almg/cidadão.
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0: 13 minutos para 7 horas.

0: reforma tributária cria desafio para leis de incentivo à cultura e esporte. Hoje é terça-feira, 14 de julho. Com a reforma tributária, as leis de incentivo à cultura e ao esporte podem perder a fonte de financiamento. Isso porque os tributos que sustentam esse modelo serão substituídos por um novo imposto. Sem uma nova regulamentação, projetos culturais e esportivos podem ficar sem recursos. O tema preocupa a Comissão de Cultura da Assembleia. Hoje, as leis de incentivo permitem que empresas destinem parte do ICMS e do ISS a projetos culturais e esportivos. Em troca, os estados e municípios abrem mão de parte da arrecadação e o valor investido nessas iniciativas é descontado do imposto devido. Mas com a reforma tributária, esses impostos serão substituídos pelo IBS, o Imposto sobre Bens e Serviços. Sem uma nova regra para esse tributo, fica ameaçado o financiamento de teatros, cinemas, atletas e outros projetos culturais e sociais. Parlamentares como o deputado Cristiano Silveira, que propôs o debate, e representantes dos setores cultural e esportivo defendem a criação de um mecanismo para a continuidade das leis de incentivo no novo sistema tributário. A preocupação é evitar a interrupção do financiamento de milhares de projetos durante a transição da reforma, como explica a superintendente da Secretaria de Estado de Cultura e Turismo, Verônica Coutinho.
1: O desafio, né, que colocou para a gente é garantir aí que essa modernização do sistema tributário não faça parar a cultura, né? Não enfraqueça as políticas públicas que a gente já tem vigente tão consolidadas. A gente já tem uma ordem de serviço para iniciar os estudos com as demais secretarias pertinentes. A gente já vem estruturando isso, inclusive, dentro da secretaria, como é que a gente pode participar de uma forma mais incisiva. E a gente vem acompanhando também o andamento da PEC.
0: No Congresso Nacional já tramita uma proposta de emenda à Constituição que permite a concessão de incentivos à cultura e ao esporte por meio do novo Imposto sobre Bens e Serviços.
2: Direito do Consumidor.
0: Encerrado o primeiro semestre, os universitários já pensam na renovação da matrícula para o próximo período letivo. O problema é que a faculdade pode recusar a renovação de matrícula de alunos inadimplentes. O coordenador do PROCON Assembleia, Marcelo Barbosa, orienta que o estudante se antecipe e tente renegociar os débitos.
3: O que ele não pode deixar é para que na última hora ele faça negociações de 2, 3, 4 pagamentos em atraso. A partir do momento que ele está atrasado uma parcela, ele já procura a instituição de ensino e ali faça a proposta para negociação. Sendo assim, no final do semestre ele vai estar adimplente e com isso vai garantir a renovação da sua matrícula.
0: O conteúdo completo dessa entrevista está no almg.gov.br/rádio. Da Assembleia Legislativa em Belo Horizonte, Luiz Felipe Balona.
2: 7 horas, 3 minutos.

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1: A Comissão de Participação Popular é responsável pela mediação entre as entidades da sociedade civil e a Assembleia Legislativa. Propostas de ação legislativa de origem popular podem ser encaminhadas pelos deputados por meio da comissão e algumas podem até virar sugestão de novas leis ou pedidos de providências aos órgãos responsáveis. Entre as outras ações dessa comissão estão a realização de consulta pública sobre assuntos relevantes para a sociedade e o recebimento de sugestões da população para melhorar a qualidade dos trabalhos parlamentares. A comissão, formada por 5 deputados efetivos e 5 suplentes, é comandada pelo presidente, o deputado petista Ricardo Campos, e pelo vice, o deputado Marquinho Lemos, do mesmo partido. Você pode acompanhar todas as ações da comissão e saber o dia e o horário das reuniões semanais no portal almg.gov.br.
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0: Agora 7h22. 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
1: O trabalho da nova central de regulação de vagas hospitalares, UTIs e transferência de pacientes em Minas foi um destaque na audiência de prestação de contas do Executivo ao Parlamento Mineiro na área da saúde. A CORE, que começa a substituir o SUS Fácil, está em fase de implantação na rede pública e dividiu opiniões. Recebeu críticas e elogios dos deputados. Os parlamentares ouviram as explicações do secretário de Estado de Saúde, Fábio Baquerete. Segundo o gestor, a CORE organiza e qualifica o acesso a consultas, exames e procedimentos com fila única, usa a inteligência artificial, faz o monitoramento em tempo real e a integração entre os hospitais. Fábio Baquerete defende que o sistema garante um atendimento mais rápido, transparente e justo para toda a população.
2: Comparando o SUS Fácil com o CORE, a mediana do tempo total de permanência do paciente na fila até conseguir um leito caiu de 2 horas e 45 para 1 hora e 30. Então houve uma queda na mediana de 45%.
1: O deputado Arlen Santiago, do MDB, quis saber o número de transferências com a CORE.
3: E agora, que ainda não está completamente bem implantado ainda, qual tem sido a média de transferência do mês passado com esse novo sistema centralizado? Lembrando que toda mudança gera ansiedade.
1: Segundo o secretário, os números cresceram.
2: O número de internações que nós temos no CORE total até hoje, 116.872 pacientes já foram internados no CORE, com uma redução de tempo de espera.
1: Já o deputado Lucas Lasmar, da Rede, criticou o novo formato de regulação, citando inclusive mortes de pacientes por problemas na CORE.
4: Como que um sistema que foi pago 23 milhões de reais foi implantado sem esses testes básicos que foi informado pela central de regulação? Agora uma pergunta: por que foi implantado tão rápido esse sistema que eu já tenho no nosso gabinete mais de 10 mortes identificadas devido a problema no sistema? Não é falta de leitos, não é falta de qualquer outro tipo de operação. E o Estado falar que tudo é mentira, de que nós estamos exagerando nas nossas colocações?
1: O secretário disse que se houve mortes, a causa provavelmente não foi erro no sistema.
2: Provavelmente foi a negativa do hospital de dar vaga. Porque o CORE é um sistema de regulação, ele não cria vaga. E o grande problema que nós temos hoje ainda e sempre foi a negativa do hospital. E agora com o CORE, o Valora Minas, se o hospital negar um leito que ele recebe do Estado para aquilo, ele vai ser descontado. Se ele não justificar, por que ele está negando o leito? Se eu pago um CTI no hospital que for e ele nega uma vaga, ele vai ser descontado.
1: O deputado doutor Wilson Batista, do PSD, acredita que o funcionamento da CORE é mais moderno que o do SUS Fácil, mas que é preciso melhorar o sistema e deu sugestões.
5: Que o CORE, ele vai ter que ter ali uma possibilidade de discutir estas circunstâncias com quem está ali examinando o paciente. Porque às vezes analisar simplesmente o que está escrito dentro do sistema fica muito distante do que é o que está ocorrendo com os pacientes. Que é necessário ouvir quem está ali naquele momento dando preferência para uma ou para outra transferência.
1: O secretário Fábio Baquerete concorda que ainda são necessárias adaptações.
2: Nós temos que melhorar o processo de comunicação mesmo. A ferramenta existe, nós temos que fazer isso virar um processo de trabalho nos hospitais para que o médico falasse, ó, esse caso é obstrução, eu tenho que operar ele agora, se ele morre. Escrever isso, que aí o médico regulador ele põe como muito alta prioridade e vai internar ele. Então a gente tem que melhorar esse processo e melhorar o sistema, se precisar melhorar. Essa capacidade, o sistema consegue melhorar rápido.
1: O conteúdo completo da prestação de contas do governo aos parlamentares está no portal almg.gov.br. Da Assembleia Legislativa em Belo Horizonte, Ana Paula Ciribelli.

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1: Agora são 7 horas e 31 minutos.

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5: 16 minutos para as 8 horas.

0: Estão faltando 9 minutos para as 8 horas. 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
1: Sustentabilidade, tecnologia e inclusão dos pequenos produtores estão entre os principais desafios da pecuária leiteira. Por isso, a Embrapa Gado de Leite desenvolve pesquisas para aumentar a produtividade, preservar os recursos naturais e manter as famílias no campo. A atuação da Empresa Brasileira de Pesquisa Agropecuária em Minas foi tema de audiência na Comissão de Trabalho, Previdência e Assistência Social. O Brasil é o terceiro produtor de leite do mundo, com mais de 34 bilhões de litros por ano. Minas Gerais lidera o setor e responde por mais de 27% da produção nacional. Sediada em Juiz de Fora, a Embrapa Gado de Leite é referência em pesquisas para a pecuária tropical. O chefe-geral da instituição, José Bellini Leite, destaca desafios como a sucessão rural, a escassez de mão de obra e a viabilidade da atividade para mais de 400 mil produtores em Minas.
2: Para o pequeno produtor, a produção de leite representa, além do alimento saudável para a família, representa renda e representa reserva de valor. Então, é uma questão bastante importante que nós tenhamos em mente o quão importante é esse trabalho. Nós temos trabalhado há 50 anos em função da pecuária leiteira do Brasil. Nós trabalhamos num sistema de produção sustentável, onde é considerado a questão da renda do produtor, é levado em consideração a questão social e é também considerada a questão ambiental.
1: As soluções desenvolvidas pela Embrapa Gado de Leite em Minas dependem da atuação de 275 servidores, entre pesquisadores, técnicos e empregados nos laboratórios e campos experimentais. O presidente do sindicato que representa a categoria na região, Neio Lúcio Silva, ressalta que a história da empresa foi construída por gerações de trabalhadores.
3: Nada disso acontece sem ter uma grande colaboração de mente e corpo. Todas as soluções que são desenvolvidas no âmbito da empresa, elas não se realizam se não forem aplicadas lá no campo experimental, lá nos laboratórios. O sindicato sempre buscou para que esses companheiros tivessem todo o suporte, toda a estrutura para realizar esse trabalho.
1: A busca por produtividade, no entanto, também precisa caminhar com a preservação ambiental. O coordenador do Centro de Pesquisa da Embrapa Gado de Leite, Wagner Arbex, defende que a tecnologia ajuda a tornar a produção mais sustentável e rejeita a oposição entre agronegócio e meio ambiente.
4: O que nós temos que entender é que o agro, ele tem que andar junto com o meio ambiente. Ele não é uma coisa oposta à necessidade de nós fazermos com que a produção seja cada vez mais sustentável. Muito pelo contrário. O agro e o meio ambiente são duas faces da mesma moeda. Então, nós temos que acreditar que existe cada vez mais num processo de desenvolvimento tecnológico, num processo de aumento de produtividade, uma conjugação real entre sustentabilidade e produtividade para a segurança alimentar do nosso país.
1: O presidente da comissão, deputado Betão, do PT, afirma que investimento público em ciência, tecnologia e inovação é estratégico para o país. Para o parlamentar, a Embrapa Gado de Leite é essencial no enfrentamento das mudanças climáticas, na sustentabilidade da produção e no acesso dos pequenos produtores às novas tecnologias.
5: O Brasil vive um tempo que a ciência precisa ser permanentemente defendida. O investimento público em pesquisa, tecnologia e inovação não pode ser tratado como gasto. Ele é investimento estratégico para a soberania nacional. No caso da produção leiteira, os desafios são muitos. As mudanças climáticas, o aumento dos custos de produção, a necessidade de sustentabilidade ambiental, a inclusão dos pequenos produtores no acesso às novas tecnologias, a sucessão no campo e a valorização do trabalhador rural. E é justamente diante desses desafios que o papel da Embrapa se torna ainda mais decisivo.
1: A Embrapa Gado de Leite completou 50 anos de existência em 2025. A instituição recebeu homenagens em audiência pública da Comissão do Trabalho, da Previdência e da Assistência Social da Assembleia Legislativa. A cobertura completa da reunião está em lmg.gov.br. Da Assembleia Legislativa em Belo Horizonte, Flávio Júnior.

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1: Falhas em hospitais de pequeno porte, como ausência de assistência farmacêutica integral e falta de profissionais, foram apontadas como fatores que aumentam o risco de erros fatais no atendimento a pacientes em Minas Gerais. O debate na Comissão de Defesa dos Direitos da Mulher da Assembleia Legislativa foi motivado pela morte de um bebê em Buritis, no noroeste do estado. A pequena Isadora Ferreira da Costa, de 3 meses, faleceu em dezembro de 2025, depois de uma sequência de atendimentos médicos em Buritis e Unaí, na mesma região. O caso passou a ser investigado depois que os pais denunciaram negligência. A mãe da criança, Jéssica Pereira da Costa, relatou que a bebê apresentava febre e vômitos, mas demorou a ser atendida e piorou depois de receber medicação. Jéssica afirmou que Isadora recebeu 3 doses de Plazil, medicamento que não seria ideal para a idade dela. Durante uma crise convulsiva, a mãe relatou que foi tratada com descaso por profissionais de saúde, como um médico que atribuiu o quadro a estresse da criança e teria negado o transporte imediato para outra unidade de saúde.
2: 5 meses sem resposta. Eu quero saber até onde o Plazil afetou a morte da minha filha, até onde o fentanil, o que que eles fizeram com ela. Eu só quero ter essa resposta. Eu não quero vingança, eu quero justiça. Como que um médico vê um bebê tendo convulsão, ele fecha a porta na cara da pessoa? Meu coração dói tanto, mas tanto. Nada disso que eu tô fazendo vai trazer Isadora de volta. Só que talvez através de mim pode parar esse erro.
1: A assessora do Conselho Regional de Farmácia, Daniela Moreira, afirmou que o Plazil não é um medicamento de primeira escolha para menores de 1 ano e que a reação descrita pela mãe é compatível com um efeito adverso da medicação. Ela também chamou atenção para a ausência de assistência farmacêutica integral no hospital de Buritis, que teria um farmacêutico por apenas 1 hora por dia. Para ela, essa deficiência aumenta o risco de erros de prescrição e dosagem.
3: Nós já pedimos uma diligência para verificar essa situação. Infelizmente, nós temos uma decisão judicial. Essa decisão ela vale para todo o território nacional, em que hospitais com menos de 50 leitos, a justiça entendeu que não precisa de farmacêutico. Ou seja, não existe a implementação do acompanhamento farmacoterapêutico e dos cuidados farmacêuticos relacionados à segurança de medicamentos, fazer a verificação da prescrição, o ajuste de dose, avaliar o prontuário e discutir com a equipe clínica, se for necessário, esses ajustes, é impedir que esses erros aconteçam.
1: A deputada Ana Paula Siqueira, do PT, a presidenta da comissão, anunciou que vai realizar visitas técnicas às unidades de saúde citadas e encaminhar as denúncias ao Ministério Público e ao Ministério da Saúde.
4: O desenho aqui trazido, ele mostra que tem ali uma falta de assistência. O simples fato dela ter sido deslocado, transferido, sem a presença no hospital, da equipe médica ali, de um carro apropriado, já diz muito pra gente sobre isso.
1: O Conselho Regional de Medicina informou que já instaurou o procedimento para apurar a conduta dos profissionais envolvidos no atendimento. E a Secretaria de Estado de Saúde esclareceu que a gestão do hospital e do transporte sanitário é de responsabilidade do município. O Estado participa da investigação da morte por meio de comitês técnicos de mortalidade materna e infantil. Os hospitais e prefeituras das cidades envolvidas não enviaram representantes para a audiência pública. Da Assembleia Legislativa em Belo Horizonte, Graziele Mendes.
0: 8 horas e 4 minutos.

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1: O trabalho, a previdência e a assistência social são temas abordados em uma das comissões permanentes da Assembleia de Minas. Entre as funções desse órgão estão a discussão de projetos de lei, problemas e políticas públicas que envolvam a promoção do trabalho e a ação social e previdenciária. Os parlamentares também apreciam projetos de lei e assuntos que tratam da proteção à família, à criança, ao adolescente e ao idoso. A Comissão do Trabalho é formada por 5 parlamentares efetivos e 5 suplentes. O presidente é o deputado Betão, do PT, e o vice, o deputado Celinho Sintrocel, do PCdoB. Você pode acompanhar as ações da Comissão do Trabalho, da Previdência e da Assistência Social no portal almg.gov.br.
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0: 8 horas e 19 minutos.

0: 8:22.
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3: Troca do sistema de gestão hospitalar gera dificuldades no atendimento da FEMIG. O novo programa é responsável pelos prontuários médicos, prescrições e liberação de medicamentos nas unidades da Fundação Hospitalar do Estado de Minas Gerais. O tema preocupa a Comissão de Direitos Humanos da Assembleia. A rede FEMIG conta com 15 unidades entre hospitais gerais, especializados e de pronto-socorro e tem abrangência em todo o estado. Com a proposta de modernizar o atendimento na rede, a FEMIG começou a implantar o novo sistema de gestão hospitalar a partir de 2022. Mas passados mais de 3 anos do início dessa implantação, a adaptação ao novo programa ainda é um desafio para muitos servidores. Isso porque os trabalhadores estariam convivendo com lentidão e instabilidade do sistema, atrasos na liberação de medicamentos e muitas vezes usando computadores obsoletos. Na maternidade, Odete Valadares, primeira unidade a adotar o sistema TASE, os servidores ainda encontram barreiras para usar a ferramenta, como explica a técnica operacional da unidade, Marina Lopes.
4: Eu estou há 3 anos trabalhando no TASI. Nenhum dia sequer eu trabalhei sem necessidade de fazer ajuste para que nenhum paciente ficasse sem ser atendido. Quer seja um paciente internado, quer seja um paciente externo. Eu costumo dizer que eu deixei de ser servidora para ser ajeitadora.
3: Já a assessora de gestão estratégica e qualidade da FEMIG, Érica Pereira, reconhece as dificuldades, mas defende o avanço na implantação do sistema.
5: Nós, gestores, também estamos aprendendo a lidar com o novo sistema. Então, nós estamos aprendendo a gerar relatórios dentro desse sistema, avaliar esses relatórios e, a partir daí, construir melhorias, que é o nosso principal foco.
3: A reunião contou com a presença de dezenas de trabalhadores da rede FEMIG. Os participantes também reivindicaram melhores condições de trabalho, em especial redução na jornada dos técnicos operacionais. É o que explica a servidora Lenise Dias, da Casa de Saúde Santa Isabel.
6: Esse tratamento diferenciado ele só piora quando você vai comparar auxiliares administrativos que estão nos hospitais como quem está na cidade administrativa. Eles têm direito a fazer até teletrabalho. E a gente que está na área de risco junto com vocês, que estamos no atendimento dos hospitais, não conseguimos essa redução.
3: O deputado Lucas Lasmar da Rede, que pediu a reunião, fez um histórico de visitas que participou em unidades da FEMIG e cobra do Estado melhores condições de funcionamento da rede.
7: Internet insuficiente para suportar a plataforma, computadores obsoletos, sem capacidade para o sistema, duplicidade de prescrições e falha no registro clínico. Isso é muito grave, o que a gente enxergou lá, atraso na liberação de medicamentos, é a burocracia. Gestão tem que ter, mas tem que ser mais fácil para o profissional. Nós temos que focar aí na assistência.
3: O conteúdo completo dessa audiência está no almg.gov.br. Da Assembleia Legislativa em Belo Horizonte, Luiz Felipe Balona.

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Oito horas e 30 minutos.

0: 8 horas e 39 minutos.
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3: 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A comissão é formada por 5 deputados efetivos e 5 suplentes e se reúne toda semana. O presidente é o deputado Sargento Rodrigues, do PL, e o vice, o deputado delegado Cristiano Xavier, do PSD. Você pode acompanhar as ações da Comissão de Segurança Pública no portal almg.gov.br.
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6: Faltando 14 para as 9.

0: Agora faltam 10 minutos para as 9 horas. 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
1: Depois do Estado lançar um protocolo pioneiro voltado para a saúde das vítimas da mineração em Minas, o desafio agora é tirar as metas do papel e garantir que essa população receba atendimento médico especializado. Para comunidades e especialistas, o documento só vai ter valor se chegar à ponta do SUS, Sistema Único de Saúde. O tema foi debatido na Comissão de Direitos Humanos da Assembleia de Minas. Com 320 barragens em 61 municípios, o Estado lançou, por meio da Secretaria de Saúde, em fevereiro de 2026, um protocolo de assistência que é o primeiro do Brasil voltado para pessoas expostas às substâncias químicas da mineração. O texto foca em 5 metais pesados: manganês, arsênio, cádmio, chumbo e mercúrio, que foram identificados nas áreas de desastres em estudos, de acordo com a referência técnica da Secretaria, Gabriela Nunes. Ela afirma que a ideia é que seja uma ferramenta de apoio para quem está na linha de frente.
2: Dentro do protocolo, a gente traz a importância literária de todos esses metais, falamos sobre o atendimento, sobre a importância da vigilância e estar caminhando com a gente, e sobre a promoção e a proteção da saúde. O objetivo principal desse protocolo é aperfeiçoar e dar apoio aí aos profissionais de saúde e os gestores que estão aí na linha de frente.
1: Mas apesar do avanço técnico, a coordenadora da Fiocruz Minas, Zélia Profeta, defende a criação de linhas de cuidado para organizar o fluxo do paciente desde a entrada no posto de saúde até o tratamento especializado e garantir que as metas saiam do papel. Segundo ela, os problemas apresentados pelas vítimas de tragédias ocorridas em Minas, como o rompimento da barragem de Brumadinho em 2019, que resultou em muitos casos de doenças de pele e transtornos de saúde mental, já são uma referência.
3: A nossa sugestão é que a gente faça uma oficina, já pensa aí em junho, talvez, para começar a pensar os fluxos, pensar as linhas, os fluxos e os pactos. Porque isso tem que ser pactuado, né? O gestor com a sua equipe, com a população, porque as linhas de cuidado, elas são isso, né? São construções onde a gente faz pactuações e tem compromissos, que a gente já entende que nós temos um acúmulo grande de conhecimento para já pensar as linhas de cuidado.
1: No território, a realidade é de falta de informação, segundo Jaqueline Martins, do Quilombo de Gesteira. Ela denuncia subnotificação de doenças nas cidades minerárias e falta de retorno para a população sobre as coletas de água e exames realizados.
4: É as pessoas entrando no nosso território, fazendo as coletas, fazendo análise, mas a devolutiva dos exames, dos laudos, não é passado para a população. Eles fazem para cumprir um papel, para falar que está fazendo, mas a população mesmo está desassistida.
1: O governo estadual afirmou que está elaborando um plano que inclui oficinas de escuta e capacitação em toxicologia para os profissionais envolvidos. Para apoiar essa estruturação, a deputada Bela Gonçalves, do PT, informou o destino de uma emenda parlamentar.
5: Esse ano eu destinei uma emenda parlamentar de R$600 mil para que a gente possa estruturar a política de atenção à saúde dos atingidos pela mineração. Nós sabemos que grande parte disso tem que ser custeado pelas poluidoras, pelas mineradoras criminosas, mas também nós, deputados e deputadas, podemos contribuir para que a gente tenha aqui inovações e propostas que consigam aumentar o controle social das pessoas sobre a aplicação desse protocolo de saúde.
1: Segundo a deputada, essa foi a quarta audiência realizada pela Comissão de Direitos Humanos desde 2023 sobre a saúde dos atingidos por barragens no estado. Da Assembleia Legislativa em Belo Horizonte, Graziele Mendes.
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1: Idosos acolhidos em instituições de longa permanência podem passar a ter atendimento mais humanizado em Minas Gerais. O projeto que reforça a importância das equipes multidisciplinares no cuidado com essa população foi aprovado em definitivo pelo plenário da Assembleia e está pronto para virar lei. O projeto é do deputado Leleco Pimentel, do PT. O texto inclui, entre os princípios das instituições de longa permanência para idosos, a atuação de equipes multidisciplinares. O texto aprovado estabelece que o atendimento aos idosos deve ser baseado na proteção integral e no acompanhamento de diferentes áreas profissionais, como saúde e assistência social. Segundo o autor da proposta, a medida reforça a qualidade do cuidado oferecido à população idosa em Minas.
2: Se nós passamos a ter esse cuidado de que multiprofissionais, seja o da nutrição, porque é direito ter uma nutrição dietética sustentável, seja o fisioterapeuta, seja a fonoaudióloga, são estes profissionais que têm condição de reabilitar a pessoa na sua dignidade, alguns para fenecer, mas outros tantos para voltar a viver.
1: Outra proposta aprovada em definitivo é a do deputado Coronel Henrique, do PL, que inclui a ecoterapia entre as ações de apoio às pessoas com deficiência no estado. O texto também garante o bem-estar físico, nutricional e comportamental dos animais utilizados nesse tipo de terapia. O deputado destaca os benefícios da ecoterapia para a reabilitação e a inclusão das pessoas com deficiência.
3: Não é uma prática barata, porque a manutenção do cavalo, manutenção das instalações, envolve toda uma logística e a gente espera que com a aprovação dessa lei, além da visibilidade, viabilize financiamento para que a prática seja acessível, especialmente aquelas pessoas que mais precisam, que na ponta da linha não têm condições de arcar com acesso a essa terapia.
1: Também está pronta para virar lei a proposta da deputada Lohana, do PV, que institui a medalha Loborges, destinada a homenagear personalidades e iniciativas de destaque na música popular produzida em Minas Gerais. Já em primeiro turno, parlamentares deram aval à proposta da deputada Nayara Rocha, do PP, que garante inscrição gratuita para pessoas com deficiência em eventos esportivos, e ao projeto do deputado Charles Santos, do Republicanos, que prevê inclusão de mensagens de alerta contra golpes em notas fiscais. Também em primeiro turno foi aprovado o texto da deputada Ana Paula Siqueira, do PT, que amplia a estação ecológica de Fechos na região metropolitana da capital. A cobertura completa da reunião do plenário e dos projetos aprovados pelos parlamentares está disponível no portal almg.gov.br. Da Assembleia Legislativa em Belo Horizonte, Flávio Júnior.
0: Agora 9 horas e 4 minutos.

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2: O turismo e a gastronomia estão no foco da comissão extraordinária que retomou os trabalhos nesta 20ª legislatura. A volta do colegiado considerou a importância da comissão extraordinária de turismo e gastronomia, levou em conta a importância do turismo para o setor econômico e sua contribuição para a criação de novos negócios e para o aumento da produção de bens e serviços, o papel relevante da atividade turística no desenvolvimento das localidades, na melhoria da infraestrutura e na geração de emprego e renda, o potencial turístico do estado e a vocação para o turismo ecológico. Outras justificativas apontadas são a constatação de que a gastronomia é uma das principais formas de expressão da identidade e da cultura mineira e a grande diversidade de festivais de gastronomia que possibilitam a interação entre consumidores e produtores, colocando o estado em posição de destaque no cenário gastronômico nacional. O presidente da comissão é o deputado Mauro Tramonte, do Republicanos, e o vice, o deputado Bosco, do Cidadania. O prazo para funcionamento desses colegiados é de um ano prorrogável pelo mesmo período. No fim dos trabalhos, esse colegiado temporário deve apresentar um relatório com propostas de ações para a mesa da Assembleia. Você pode acompanhar a Comissão Extraordinária de Turismo e Gastronomia no portal almg.gov.br.
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3: 9 horas e 19 minutos.

0: Agora 9:23.
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3: Artistas de todo o estado podem mostrar o seu trabalho nos projetos culturais da Assembleia Legislativa de Minas. Estão abertas as inscrições para os editais do programa Assembleia Cultural, que seleciona atrações para a agenda do Parlamento em 2026.
4: Assembleia Cultural.
3: É uma oportunidade de ocupar gratuitamente espaços como o Teatro da Assembleia, a Galeria de Arte e o Espaço Democrático José Aparecido de Oliveira. Ao todo, os editais contemplam 5 projetos, com critérios específicos: o ZAS, para diversas linguagens artísticas, o Mineiranças, voltado para o artesanato e a economia popular, o Segunda Musical, focado na música erudita e as ocupações da galeria e do teatro. Além da isenção de aluguel, os artistas contam com infraestrutura de som e iluminação e podem realizar venda de ingressos, no caso das apresentações, no teatro. A gerente de relações institucionais da LMG, Lídia Aninger, ressalta a importância de ampliar o alcance dessas oportunidades.
5: A nossa tentativa é que os projetos não fiquem só em Belo Horizonte, no entorno de Belo Horizonte, mas é atrair cada vez mais o interior aqui para dentro, porque a gente sabe que Minas Gerais é um estado muito grande, então a nossa cultura também é muito grande, é muito variada, então a nossa intenção é trazer essa variedade cultural para dentro da Assembleia.
3: O apoio à cultura é um compromisso contínuo da Assembleia Legislativa de Minas. Para se ter uma ideia, foram aprovadas 196 leis estaduais voltadas para a cultura nos últimos 6 anos. Entre elas estão muitos reconhecimentos de manifestações tradicionais do interior como de relevante interesse cultural, criação de selos setoriais e de polos produtivos, como o recente Polo Audiovisual de Cataguases e região. O setor também é tema frequente de audiências públicas e debates que ajudam a encaminhar soluções para problemas dos artistas, produtores e empresários da área e embasar propostas legislativas, além de fiscalizar políticas públicas culturais. Foram 120 discussões desse tipo desde 2019, entre elas os recentes debates sobre o carnaval, a precarização do trabalho dos músicos e a destinação de recursos do Fundo Estadual de Cultura. Esses e outros dados sobre leis e debates estão no painel Assembleia em Números e podem ser consultados por qualquer interessado no portal almg.gov.br. Também no portal podem ser feitas as inscrições gratuitas para os editais do Assembleia Cultural. Da Assembleia Legislativa em Belo Horizonte, Graziele Mendes.

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Agora, 9 horas e 31 minutos.

0: 9h40.
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2: Hoje é o dia do propagandista. A data entrou para o calendário oficial do Estado no ano de 2002. A intenção do autor da lei é homenagear e incentivar esses profissionais pela competência, dedicação e criatividade no trabalho que exercem. Ao justificar a homenagem, o legislador ressalta ainda que os propagandistas merecem esse reconhecimento pelo trabalho de divulgação em prol do desenvolvimento do Estado e pela importância da propaganda em um mercado cada vez mais competitivo. A Lei 14.490, de 9 de dezembro de 2002, que cria o Dia Estadual do Propagandista, é de autoria do então deputado Miguel Martini, quando atuou na 14ª legislatura entre os anos de 1999 e 2003.
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3: 9 horas e 46 minutos.

0: 9:50.
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3: O trabalho da nova Central de Regulação de Vagas Hospitalares, UTIs e Transferência de Pacientes em Minas foi um destaque na audiência de prestação de contas do Executivo ao Parlamento Mineiro na área da saúde. A CORE, que começa a substituir o SUS Fácil, está em fase de implantação na rede pública e dividiu opiniões. Recebeu críticas e elogios dos deputados. Os parlamentares ouviram as explicações do secretário de Estado de Saúde, Fábio Baquerete. Segundo o gestor, a CORE organiza e qualifica o acesso a consultas, exames e procedimentos com fila única, usa a inteligência artificial, faz o monitoramento em tempo real e a integração entre os hospitais. Fábio Baquerete defende que o sistema garante um atendimento mais rápido, transparente e justo para toda a população.
4: Comparando o SUS Fácil com o CORE, a mediana do tempo total de permanência do paciente na fila até conseguir um leito caiu de 2:45 para 1:30. Então houve uma queda na mediana de 45%.
3: O deputado Arlen Santiago, do MDB, quis saber o número de transferências com a CORE.
5: E agora, que ainda não está completamente bem implantado ainda, qual tem sido a média de transferência do mês passado com esse novo sistema centralizado? Lembrando que toda mudança gera ansiedade.
3: Segundo o secretário, os números cresceram.
4: O número de internações que nós temos no CORE total até hoje, 116.872 pacientes já foram internados no CORE, com uma redução de tempo de espera.
3: Já o deputado Lucas Lasmar, da Rede, criticou o novo formato de regulação, citando inclusive mortes de pacientes por problemas na CORE.
6: Como que um sistema que foi pago R$23 milhões foi implantado sem esses testes básicos que foi informado pela Central de Regulação? Agora uma pergunta: por que foi implantado tão rápido esse sistema que eu já tenho no nosso gabinete mais de 10 mortes identificadas devido a problema no sistema? Não é falta de leitos, não é falta de qualquer outro tipo de operação. E o Estado falar que tudo é mentira, de que nós estamos exagerando nas nossas colocações?
3: O secretário disse que se houve mortes, a causa provavelmente não foi erro no sistema.
4: Provavelmente foi a negativa do hospital de dar vaga. Porque o CORE é um sistema de regulação, ele não cria vaga. E o grande problema que nós temos hoje ainda e sempre foi a negativa do hospital. E agora com o CORE, o Valora Minas, se o hospital negar um leito que ele recebe do Estado para aquilo, ele vai ser descontado. Se ele não justificar, por que ele está negando leito? Se eu pago um CTI no hospital que for e ele nega uma vaga, ele vai ser descontado.
3: O deputado doutor Wilson Batista, do PSD, acredita que o funcionamento da CORE é mais moderno que o do SUS Fácil, mas que é preciso melhorar o sistema, e deu sugestões.
7: Que o CORE, ele vai ter que ter ali uma possibilidade de discutir estas circunstâncias com quem está ali examinando o paciente. Porque, às vezes, analisar simplesmente o que está escrito dentro do sistema fica muito distante do que é o que está ocorrendo com os pacientes. Que é necessário ouvir quem está ali, naquele momento, dando preferência para uma ou para outra transferência.
3: O secretário Fábio Baquerete concorda que ainda são necessárias adaptações.
4: Nós temos que melhorar o processo de comunicação mesmo. A ferramenta existe, nós temos que fazer isso virar um processo de trabalho nos hospitais para que o médico fale só, esse caso é obstrução, eu tenho que operar ele agora, se ele morre. Escrever isso, que aí o médico regulador ele põe como muito alta prioridade e vai internar ele. Então a gente tem que melhorar esse processo e melhorar o sistema, se precisar melhorar. Essa é a capacidade, o sistema consegue melhorar rápido.
3: O conteúdo completo da prestação de contas do governo aos parlamentares está no portal almg.gov.br. Da Assembleia Legislativa em Belo Horizonte, Ana Paula Ciribelli.

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1: Olá, eu sou o Luiz Felipe Balona e esse é o programa Direito do Consumidor. Encerrado o primeiro semestre, os universitários já pensam na renovação das matrículas para o próximo período letivo. O problema é que muitas instituições de ensino recusam a renovação de matrícula de alunos inadimplentes. Sobre esse assunto, nós conversamos com o coordenador do PROCON Assembleia, Marcelo Barbosa. Marcelo, as universidades podem recusar a matrícula de alunos inadimplentes?
2: Sim, de fato, nós temos uma legislação federal, que é a Lei 9.870, de 1999, que garante ao estabelecimento de ensino o direito de não renovar a matrícula do aluno que está inadimplente. Contudo, esse aluno pode fazer provas, pode frequentar as aulas, etc. Agora, não há a possibilidade de garantir a ele a renovação de matrícula.
1: As instituições de ensino precisam avisar com antecedência da não renovação?
2: Não é necessário esse aviso. A própria lei, que é de conhecimento de todos, já deixa isso de forma bem clara. O importante é o aluno procurar a secretaria da universidade, da sua faculdade, e ali fazer a proposta de negociação para poder garantir a renovação da sua matrícula.
1: Então, Marcelo, o caminho para o aluno inadimplente é a renegociação da dívida?
2: Exatamente. Não sendo possível a negociação dessa dívida, nós orientamos o aluno que procure o Poder Judiciário, solicite uma liminar para garantir a renovação e, paralelamente a essa liminar, vai ser feita uma proposta de negociação que atenda não só aos interesses da escola, como também a possibilidade do aluno em fazer o pagamento daquilo que está atrasado.
1: Qual outra dica você dá para os alunos que querem continuar os estudos, mas estão em débito com a universidade?
2: Bom, na verdade é que haja um planejamento econômico por parte desse aluno, de sua família, porque esse problema pode voltar a acontecer nos próximos semestres. O que ele não pode deixar é para que na última hora ele faça negociações de 2, 3, 4 pagamentos em atraso. A partir do momento que ele está atrasado uma parcela, ele já procura a instituição de ensino e ali faça a proposta para negociação. Sendo assim, no final do semestre ele vai estar adimplente e com isso vai garantir a renovação da sua matrícula.
1: Nós conversamos com o coordenador do PROCON Assembleia, Marcelo Barbosa. Outras dicas sobre os direitos do consumidor estão no portal almg.gov.br. Da Assembleia Legislativa em Belo Horizonte, Luiz Felipe Balona.
3: 10 horas, 1 minuto.

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3: Garantir ética e transparência ao trabalho dos parlamentares. Esta é a missão dos deputados que fazem parte da Comissão de Ética e Decoro Parlamentar da Assembleia Legislativa. O colegiado, criado em 2002, define atitudes e ações que devem ser consideradas incompatíveis com a ética e o decoro parlamentar, além de estabelecer sanções. São algumas das competências da Comissão de Ética: auxiliar o presidente na manutenção do decoro, da ordem e da disciplina na Assembleia, instruir processo contra deputado e garantir o cumprimento da proibição de porte de arma, tendo poder para revistar e desarmar. A comissão é formada por 7 deputados efetivos e 7 suplentes. O presidente é o deputado Charles Santos, do Republicanos, e a vice, a deputada Lohana, do PV. Você pode acompanhar as ações da Comissão de Ética e Decoro Parlamentar no portal almg.gov.br.

0: 10:19. 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
1: O bloqueio de recursos do Fundo Estadual de Cultura e os problemas na execução da Lei Aldir Blanc dominaram a prestação de contas da Secretaria de Estado de Cultura e Turismo ao Legislativo Mineiro. Durante o Assembleia Fiscaliza, parlamentares questionaram a falta de investimentos estaduais no setor e cobraram mais transparência na gestão dos recursos destinados à cultura. Ao apresentar o balanço das ações da PAC, o secretário de Estado de Cultura e Turismo, Leônidas Oliveira, destacou que foram destinados mais de 830 milhões de reais para programas de cultura e turismo no último ano. Segundo ele, o Estado repassou 227 milhões de reais a 839 municípios por meio do ICMS Patrimônio Cultural e outros 108 milhões pelo ICMS Turismo. O secretário também ressaltou o crescimento do turismo religioso em Minas Gerais.
2: Eu fiquei muito espantado com os 30% do turismo da fé ser em Minas Gerais e calculando isso monetariamente dá mais de 7 bilhões de reais que os turistas trazem. E aí a gente coloca Minas Santa, que 700 municípios e em especial as nossas cidades históricas, mas todos os municípios participam e nos transformamos nesse momento no maior destino de fé do país e a maior Semana Santa.
1: Diante dos números apresentados, o deputado Leleco Pimentel do PT criticou a ausência de investimentos estaduais próprios na cultura e no turismo. Segundo ele, a maioria dos recursos investidos nas duas áreas são federais. Leleco Pimentel ressaltou o peso dos dois setores na economia mineira.
3: Eu fiz questão de trazer os dados do PIB para demonstrar que é uma grande sacanagem não terem orçamento na cultura. PIB, segundo os dados aqui da Cefaz, da cultura em Minas Gerais, 2%. Turismo, 7%. Mas a agricultura familiar, 5,5%. O agronegócio fica menor. Eles não somam nem 15% do PIB. Então, cultura, turismo e agricultura familiar no estado de Minas Gerais são, juntas, as atividades econômicas que mais arrecadam para o Estado, o que não justifica não ter a vinculação de receitas para a cultura e o turismo.
1: Já a deputada Lohana, do PV, concentrou as críticas na gestão dos recursos culturais. Ela questionou o bloqueio de 80% do Fundo Estadual de Cultura e cobrou explicações para as falhas na execução da Política Nacional Aldir Blanc. A parlamentar também defendeu mais transparência nos processos de seleção e aprovação dos projetos culturais em Minas.
4: Eu não tenho palavras para te dizer o que vira meu telefone quando a secretaria publica um resultado em maio, volta atrás no resultado, publica outro resultado, não explica o que aconteceu, mas aí tem uma insegurança jurídica imensa, porque as pessoas que tinham o seu resultado publicado estavam contando com aquilo, e aí depois não estão mais. A lista nova tem alterações substanciais, fica um negócio dito pelo não dito. Enfim, nós temos problemas de plataforma, nós temos problemas de parecer, nós temos problemas de efetivo da secretaria, mas secretário, a omissão deliberada no poder público é uma decisão política. Se não da secretaria, uma omissão deliberada do poder executivo, do secretário de governo, do governador, em fazer com que a Política Nacional Aldir Blanc não funcione em Minas Gerais.
1: Em resposta aos questionamentos, Leônidas Oliveira informou que o Fundo Estadual de Cultura permanece com recursos bloqueados e que as tentativas de liberação realizadas internamente ainda não tiveram êxito. Sobre a Lei Aldir Blanc, a área técnica atribuiu os problemas a erros na plataforma e na atualização de dados populacionais utilizados nos editais. A prestação de contas do governo faz parte do Assembleia Fiscaliza. Nessa iniciativa, secretários e dirigentes de órgãos do Executivo apresentam resultados e respondem a perguntas dos parlamentares. A cobertura completa de todas as reuniões desta prestação de contas está em almg.gov.br. Da Assembleia Legislativa em Belo Horizonte, Flávio Júnior.
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1: 10 horas e 28 minutos.

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1: Na Assembleia de Minas, as pessoas com deficiência têm vez e voz. Uma comissão trabalha especialmente para atender as demandas sugeridas pela sociedade. A Comissão de Defesa dos Direitos da Pessoa com Deficiência debate políticas de integração social desse público, em especial as políticas de acessibilidade, e ainda fiscaliza e acompanha os programas governamentais, além de divulgar os direitos desses cidadãos. A comissão é formada por 5 deputados efetivos e 5 parlamentares ocupam a função de suplência. A presidenta é a deputada Maria Clara Marra, do PSDB, e o vice, o deputado professor Wendel Mesquita, do Solidariedade. Você pode acompanhar todas as ações da comissão e saber o dia e o horário das reuniões semanais no portal almg.gov.br.
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0: 10 horas e 46 minutos. 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

0: 10:54.
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3: Troca do sistema de gestão hospitalar gera dificuldades no atendimento da FEMIG. O novo programa é responsável pelos prontuários médicos, prescrições e liberação de medicamentos nas unidades da Fundação Hospitalar do Estado de Minas Gerais. O tema preocupa a Comissão de Direitos Humanos da Assembleia. A rede FEMIG conta com 15 unidades entre hospitais gerais, especializados e de pronto-socorro e tem abrangência em todo o estado. Com a proposta de modernizar o atendimento na rede, a FEMIG começou a implantar o novo sistema de gestão hospitalar a partir de 2022. Mas passados mais de 3 anos do início dessa implantação, a adaptação ao novo programa ainda é um desafio para muitos servidores. Isso porque os trabalhadores estariam convivendo com lentidão e instabilidade do sistema, atrasos na liberação de medicamentos e muitas vezes usando computadores obsoletos. Na maternidade, Odete Valadares, primeira unidade a adotar o sistema TASE, os servidores ainda encontram barreiras para usar a ferramenta, como explica a técnica operacional da unidade, Marina Lopes.
4: Eu estou há 3 anos trabalhando no TASI. Nenhum dia sequer eu trabalhei sem necessidade de fazer ajuste para que nenhum paciente ficasse sem ser atendido. Quer seja um paciente internado, quer seja um paciente externo. Eu costumo dizer que eu deixei de ser servidora para ser ajeitadora.
3: Já a assessora de gestão estratégica e qualidade da FEMIG, Érica Pereira, reconhece as dificuldades, mas defende o avanço na implantação do sistema.
5: Nós, gestores, também estamos aprendendo a lidar com o novo sistema. Então, nós estamos aprendendo a gerar relatórios dentro desse sistema, avaliar esses relatórios e, a partir daí, construir melhorias, que é o nosso principal foco.
3: A reunião contou com a presença de dezenas de trabalhadores da rede FEMIG. Os participantes também reivindicaram melhores condições de trabalho, em especial redução na jornada dos técnicos operacionais. É o que explica a servidora Lenise Dias, da Casa de Saúde Santa Isabel.
6: Esse tratamento diferenciado ele só piora quando você vai comparar auxiliares administrativos que estão nos hospitais como quem está na cidade administrativa. Eles têm direito a fazer até teletrabalho. E a gente que está na área de risco junto com vocês, que estamos no atendimento dos hospitais, não conseguimos essa redução.
3: O deputado Lucas Lasmar da Rede, que pediu a reunião, fez um histórico de visitas que participou em unidades da FEMIG e cobra do Estado melhores condições de funcionamento da rede.
7: Internet insuficiente para suportar a plataforma, computadores obsoletos, sem capacidade para o sistema, duplicidade de prescrições e falha no registro clínico. Isso é muito grave, o que a gente enxergou lá, atraso na liberação de medicamentos, é a burocracia. Gestão tem que ter, mas tem que ser mais fácil para o profissional. Nós temos que focar aí na assistência.
3: O conteúdo completo dessa audiência está no almg.gov.br. Da Assembleia Legislativa em Belo Horizonte, Luiz Felipe Balona.
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4: O circo de tradição familiar, reconhecido como Patrimônio Cultural do Brasil em 2026, fazia um enorme sucesso nos anos 1960, quando ainda eram poucas as pessoas que tinham televisão em casa e as opções de lazer eram mais escassas. E foi nesse clima de entusiasmo que o Gran Circo norte-americano chegou em Niterói, no Rio de Janeiro, no final de 1961. O Gran Circo fazia jus ao nome. Comportava 3.400 espectadores e tinha 60 artistas de diferentes nacionalidades e 150 animais, entre eles cavalos, leões, girafas, macacos e elefantes, como se usava na época. Na tarde do dia 17 de dezembro, o espetáculo transcorria como de costume. Mais de 3 mil pessoas na plateia, a maioria crianças, assistiam a um número de acrobacia quando, de repente, a parte de baixo da tenda começou a pegar fogo. A lona verde-laranja, que pesava 6 toneladas, era feita de um tecido de algodão recoberto por parafina altamente inflamável e rapidamente desabou sobre as pessoas. Para os artistas, os animais e a multidão de espectadores, foi um pânico total, um salve-se quem puder, naquela arena infernal de fumaça e chuva de tecido em brasa. De imediato, 372 pessoas morreram, queimadas, asfixiadas pela fumaça e pisoteadas por outras pessoas e pelos elefantes desesperados que buscavam uma saída. Mais 131 espectadores morreriam depois, nos hospitais, totalizando 503 vítimas, sendo que 70% delas eram crianças. Foi o maior desastre circense do mundo e o maior incêndio do Brasil até os dias de hoje. O incêndio no Gran Circo gerou uma comoção nacional e internacional. Centenas de pessoas se mobilizaram para construir caixões e abrir covas para as vítimas fatais e para cuidar dos quase 1.000 feridos. 6 dias após o incêndio no circo, um empresário do ramo de transporte de cargas, chamado José Datrino, então com 44 anos, largou tudo no Rio de Janeiro, pegou seu caminhão e partiu rumo a Niterói para consolar as famílias das vítimas. Só que José Datrino nunca mais voltou à vida antiga. Abandonou tudo e virou uma espécie de profeta. O incêndio foi para ele um chamado espiritual, uma metáfora consolar as famílias das vítimas. Só Zé Datrino nunca mais voltou à antiga. Abandonou tudo, virou uma espécie de profeta. O incêndio foi para ele um chamado espiritual, uma metáfora para a crise do mundo capitalista, que vende e destrói tudo. Ele se tornou um andarilho, que vestido com uma túnica branca e usando uma barba e cabelos compridos, oferecia flores aos zeuntes, pregava a gentileza como remédio para todos os males. E foi aí que surgiu um novo nome, Gentileza. O profeta ficou 4 anos em Niterói e depois voltou para o Rio de Janeiro, onde se tornou um personagem urbano famoso. Já nos anos 1980, ele pintou nas 56 colunas de um grande viaduto do centro da cidade versos como Gentileza gera gentileza, amor é a palavra que liberta e também não ao capital, sim ao amor. Sua arte foi reconhecida como uma crítica poética à violência e à frieza dos grandes centros urbanos. O poeta faleceu em 1995 e seus murais foram sendo danificados por vândalos. No ano 2000, para piorar, foram cobertos com tinta cinza pela Prefeitura do Rio. Foi esse descaso que levou Marisa Monte a comprar a música Gentileza, lançada no disco Memórias, Crônicas e Ações de Amor. A compositora presta uma homenagem ao profeta que dá a canção, relembrando seus ensinamentos e sua história. Ela menciona o circo, origem tudo, e lamenta que as palavras cortesia e amabilidade tenham sido apagadas.

pagadas. Marisa e todos denunciaram a negligência com a poesia e o áudio de gentileza, felizmente foram ouvidos. E os murais passaram por uma restauração. Escritos originais haviam sido encobertos, foram resgatados e posteriormente tombados pela prefeitura como patrimônio cultural da cidade. Para que as pessoas que caminham apressadas pelo centro do Rio possam, como canta Marisa, ler as letras e as palavras de gentileza. E vamos ouvir agora Gentileza, com Marisa Monte, porque essa música tem história.

0: Vai, Brasil.
1: Você ouviu? Essa música tem história, texto e apreciação Valente Soma Riba, criadora da Gerente de Memória Institucional da Assembleia Legislativa de Minas. Sonorização, Luciano Moraes. Então, Grazi Endes, produção, Rádio Assembleia.
2: Bom dia. 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
1: As questões que envolvem os direitos humanos são tratadas de forma especial na Assembleia. Os deputados são responsáveis pela análise de fatos que envolvem a defesa dos direitos individuais e coletivos, direitos políticos, direitos de grupos sociais minoritários, que são aqueles que sofrem algum tipo de exclusão ou discriminação, como mulheres e negros. Nas reuniões, os cidadãos são ouvidos com frequência em audiências públicas na Assembleia para relatar denúncias ou pedir providências contra o abuso dos direitos. A comissão é formada por deputados efetivos e 5 suplentes. Neste biênio, a comissão está sendo comandada pela presidente deputada Bela Gonçalves, do PSOL, e pela deputada Andréia de Jesus, do PT. Você pode acompanhar todas as ações da comissão e saber o dia e o horário das reuniões semanais no portal almg.gov.br.
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2: 11 horas e 19 minutos.

0: 11:23. 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
1: Depois do Estado lançar um protocolo pioneiro voltado para a saúde das vítimas da mineração em Minas, o desafio agora é tirar as metas do papel e garantir que essa população receba atendimento médico especializado. Para comunidades e especialistas, o documento só vai ter valor se chegar à ponta do SUS, Sistema Único de Saúde. O tema foi debatido na Comissão de Direitos Humanos da Assembleia de Minas. Com 320 barragens em 61 municípios, o Estado lançou, por meio da Secretaria de Saúde, em fevereiro de 2026, um protocolo de assistência que é o primeiro do Brasil voltado para pessoas expostas às substâncias químicas da mineração. O texto foca em 5 metais pesados: manganês, arsênio, cádmio, chumbo e mercúrio, que foram identificados nas áreas de desastres em estudos, de acordo com a referência técnica da Secretaria, Gabriela Nunes. Ela afirma que a ideia é que seja uma ferramenta de apoio para quem está na linha de frente.
2: Dentro do protocolo, a gente traz a importância literária de todos esses metais, falamos sobre o atendimento, sobre a importância da vigilância e estar caminhando com a gente, e sobre a promoção e a proteção da saúde. O objetivo principal desse protocolo é aperfeiçoar e dar apoio aí aos profissionais de saúde e os gestores que estão aí na linha de frente.
1: Mas apesar do avanço técnico, a coordenadora da Fiocruz Minas, Zélia Profeta, defende a criação de linhas de cuidado para organizar o fluxo do paciente desde a entrada no posto de saúde até o tratamento especializado e garantir que as metas saiam do papel. Segundo ela, os problemas apresentados pelas vítimas de tragédias ocorridas em Minas, como o rompimento da barragem de Brumadinho em 2019, que resultou em muitos casos de doenças de pele e transtornos de saúde mental, já são uma referência.
3: A nossa sugestão é que a gente faça uma oficina, já pensa aí em junho, talvez, para começar a pensar os fluxos, pensar as linhas, os fluxos e os pactos. Porque isso tem que ser pactuado, né? O gestor com a sua equipe, com a população, porque as linhas de cuidado, elas são isso, né? São construções onde a gente faz pactuações e tem compromissos, que a gente já entende que nós temos um acúmulo grande de conhecimento para já pensar as linhas de cuidado.
1: No território, a realidade é de falta de informação, segundo Jaqueline Martins, do Quilombo de Gesteira. Ela denuncia subnotificação de doenças nas cidades minerárias e falta de retorno para a população sobre as coletas de água e exames realizados.
4: É as pessoas entrando no nosso território, fazendo as coletas, fazendo análise, mas a devolutiva dos exames, dos laudos, não é passada para a população. Eles fazem para cumprir um papel, para falar que está fazendo, mas a população mesmo está desassistida.
1: O governo estadual afirmou que está elaborando um plano que inclui oficinas de escuta e capacitação em toxicologia para os profissionais envolvidos. Para apoiar essa estruturação, a deputada Bela Gonçalves, do PT, informou o destino de uma emenda parlamentar.
5: Esse ano eu destinei uma emenda parlamentar de R$600 mil para que a gente possa estruturar a política de atenção à saúde dos atingidos pela mineração. Nós sabemos que grande parte disso tem que ser custeado pelas poluidoras, pelas mineradoras criminosas, mas também nós, deputados e deputadas, podemos contribuir para que a gente tenha aqui inovações e propostas que consigam aumentar o controle social das pessoas sobre a aplicação desse protocolo de saúde.
1: Segundo a deputada, essa foi a quarta audiência realizada pela Comissão de Direitos Humanos desde 2023 sobre a saúde dos atingidos por barragens no estado. Da Assembleia Legislativa em Belo Horizonte, Graziele Mendes.

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2: 11:33.

0: 11 horas e 44 minutos.
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1: A Comissão de Assuntos Municipais e Regionalização trata de questões relacionadas ao desenvolvimento urbano. Entre as atribuições desse colegiado está o papel de valorizar a discussão de projetos sobre direito urbanístico, desenvolvimento das cidades e das regiões metropolitanas, aglomerações urbanas e questões que afetam as micro-regiões do estado. Além disso, são projetos de lei de competência desse órgão legislativo, a divisão administrativa e judicial e a criação, fusão e desmembramento de municípios. A Comissão de Assuntos Municipais é formada por 5 deputados efetivos e 5 suplentes. O presidente é o deputado Arnaldo Silva, do União, e o vice, o deputado Leleco Pimentel, do PT. Você pode acompanhar todas as ações da comissão e saber o dia e o horário das reuniões semanais no portal almg.gov.br.
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0: 11 horas e 49 minutos.

0: 11:56.
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2: A integração entre o esporte, a cultura e o turismo é ressaltada em audiência no Legislativo. O encontro debateu norma em vigor no Estado que autoriza a transferência da Subsecretaria Estadual de Esportes, antes vinculada à área social, para a Secult, pasta que cuida da política cultural e turística de Minas Gerais. A audiência ocorreu na Comissão de Esporte, Lazer e Juventude da Assembleia e mobilizou autoridades públicas e representantes de entidades ligadas ao esporte mineiro. O deputado Coronel Henrique do PL, que presidiu o encontro, é também o autor do projeto que deu origem a essa lei. O parlamentar ressalta a sinergia do esporte com a promoção do turismo e da cultura do Estado.
3: Durante vários momentos aqui do meu mandato, eu tive várias situações demonstrando na prática como que o esporte está intimamente ligado à cultura e turismo como política pública. Eu me recordo quando o vice-governador Matheus Simões e o secretário de Cultura e Turismo, Leônidas, estavam em Paris assinando o convênio para trazer o Campeonato Mundial de Mountain Bike para Araxá. E quem foi lá, junto com o governador, para trazer um evento de esporte para Minas Gerais, foi o secretário de Cultura e Turismo.
2: Mesmo com a lei em vigor, a realocação das políticas de promoção do esporte para a Secult ainda não foi efetivada pelo Executivo. Mas, segundo o parlamentar, esse processo já estaria bem pavimentado com o governo do Estado. E no que depender da Secretaria Estadual de Cultura e Turismo, a mudança será bem-vinda. Quem garante é a titular da pasta, secretária Bárbara Bottega.
4: Entendo a pertinência da sinergia do esporte com a Secretaria de Cultura e Turismo. Acho que não tem exemplo melhor que a gente possa dar da sinergia entre o turismo e a atividade esportiva através de captação de grandes eventos. A perspectiva de grandes eventos esportivos, ela está intimamente relacionada, obviamente, à pauta da cultura e do turismo.
2: Já o subsecretário estadual de esportes, Tomás Tavares, ressalta o impacto positivo do esporte para a promoção social das comunidades.
5: A gente hoje consegue, através do esporte em Minas Gerais, trazer números muito impactantes, trazer políticas públicas que realmente estão chegando cada vez mais forte nos nossos municípios, nas nossas regiões, nos nossos públicos, como esporte escolar.
2: A lei que autoriza o Estado a transferir a Subsecretaria de Esportes para a Secult é a de número 25.751, de 2026. Para consultar essa e outras normas aprovadas pelos deputados estaduais, basta acessar almg.gov.br. Da Assembleia Legislativa em Belo Horizonte, Luiz Felipe Balona.

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Meio-dia e 3.

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3: Agora 12:17.

0: 12:24.
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3: O trabalho da nova Central de Regulação de Vagas Hospitalares, UTIs e Transferência de Pacientes em Minas foi um destaque na audiência de prestação de contas do Executivo ao Parlamento Mineiro na área da saúde. A CORE, que começa a substituir o SUS Fácil, está em fase de implantação na rede pública e dividiu opiniões. Recebeu críticas e elogios dos deputados.

0: deputado doutor Wilson Batista, do PSD, acredita que o funcionamento da CORE é mais moderno que o do SUSFácil, mas que é preciso melhorar o sistema, e deu sugestões.
1: O CORE, ele vai ter que ter ali uma possibilidade de discutir estas circunstâncias com quem está ali examinando o paciente, porque às vezes analisar simplesmente o que está escrito dentro do sistema fica muito distante do que é o que está ocorrendo com os pacientes, que é necessário ouvir quem está ali naquele momento dando preferência para uma ou para outra transferência.
0: O secretário Fábio Baquerete concorda que ainda são necessárias adaptações.
2: Nós temos que melhorar o processo de comunicação mesmo. A ferramenta existe, nós temos que fazer isso virar um processo de trabalho nos hospitais para que o médico fale só, esse caso é obstrução, eu tenho que operar ele agora, se ele morre. Escrever isso, que aí o médico regulador ele põe como muito alta prioridade e vai internar ele. Então a gente tem que melhorar esse processo e melhorar o sistema, se precisar melhorar. Essa é a capacidade, o sistema consegue melhorar rápido.
0: O conteúdo completo da prestação de contas do governo aos parlamentares está no portal almg.gov.br. Da Assembleia Legislativa em Belo Horizonte, Ana Paula Ciribelli.

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Agora 12:33.

0: atuou na 16ª legislatura entre os anos 2007 e 2011.
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2: Meio-dia e 45. 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

0: Meio-dia e 49.
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2: Troca do sistema de gestão hospitalar gera dificuldades no atendimento da FEMIG. O novo programa é responsável pelos prontuários médicos, prescrições e liberação de medicamentos nas unidades da Fundação Hospitalar do Estado de Minas Gerais. O tema preocupa a Comissão de Direitos Humanos da Assembleia. A rede FEMIG conta com 15 unidades entre hospitais gerais, especializados e de pronto-socorro e tem abrangência em todo o estado, com a proposta de modernizar

0: O atendimento na rede, a FEMIG começou a implantar o novo sistema de gestão hospitalar a partir de 2022. Mas passados mais de 3 anos do início dessa implantação, a adaptação ao novo programa ainda é um desafio para muitos servidores. Isso porque os trabalhadores estariam convivendo com lentidão e instabilidade do sistema, atrasos na liberação de medicamentos e muitas vezes usando computadores obsoletos. Na maternidade Odete Valadares, primeira unidade a adotar o sistema TASE, os servidores ainda encontram barreiras para usar a ferramenta, como explica a técnica operacional da unidade, Marina Lopes.
1: Eu estou há 3 anos trabalhando no TASI, nenhum dia sequer eu trabalhei sem necessidade de fazer ajuste para que nenhum paciente ficasse sem ser atendido. Quer seja um paciente internado, quer seja um paciente externo, eu costumo dizer que eu deixei de ser servidora para ser ajeitadora.
0: Já a assessora de gestão estratégica e qualidade da FEMIG, Érica Pereira, reconhece as dificuldades, mas defende o avanço na implantação do sistema.
2: Nós, gestores, também estamos aprendendo a lidar com o novo sistema. Então, nós estamos aprendendo a gerar relatórios dentro desse sistema, avaliar esses relatórios e, a partir daí, construir melhorias, que é o nosso principal foco.
0: A reunião contou com a presença de dezenas de trabalhadores da rede FEMIG. Os participantes também reivindicaram melhores condições de trabalho, em especial redução na jornada dos técnicos operacionais. É o que explica a servidora Lenise Dias, da Casa de Saúde Santa Isabel.
3: Esse tratamento diferenciado ele só piora quando você vai comparar auxiliares administrativos que estão nos hospitais como quem está na cidade administrativa. Eles têm direito a fazer até teletrabalho. E a gente que está na área de risco junto com vocês, que estamos no atendimento dos hospitais, não conseguimos essa redução.
0: O deputado Lucas Lasmar, da Rede, que pediu a reunião, fez um histórico de visitas que participou em unidades da FEMIG e cobra do Estado melhores condições de funcionamento da rede.
4: Internet insuficiente para suportar a plataforma, computadores obsoletos, sem capacidade para o sistema, duplicidade de prescrições e falha no registro clínico. Isso é muito grave, o que a gente enxergou lá, atraso na liberação de medicamentos, é a burocracia. Gestão tem que ter, mas tem que ser mais fácil para o profissional. Nós temos que focar aí na assistência.
0: O conteúdo completo dessa audiência está no almg.gov.br. Da Assembleia Legislativa em Belo Horizonte, Luiz Felipe Balona.
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1: O piso salarial dos farmacêuticos e o pagamento de incentivos aos profissionais da assistência farmacêutica mobilizam a Comissão do Trabalho, da Previdência e da Assistência Social da Assembleia. Representantes da categoria denunciam diferenças salariais entre profissionais que exercem a mesma função e defendem a criação de um piso nacional para valorizar a profissão. Minas Gerais tem cerca de 32 mil farmacêuticos registrados. Hoje, quem trabalha em farmácias, drogarias e distribuidoras recebe cerca de R$ 6.500 para uma jornada de 44 horas semanais. Já os profissionais que atuam em hospitais, laboratórios, clínicas e no serviço público recebem salários entre R$ 2.500 e R$ 3.000. A presidente do Conselho Regional de Farmácia de Minas, Fabiana Cristina, afirma que essa diferença salarial compromete a valorização dos farmacêuticos.
2: Existem vários profissionais, tanto na indústria farmacêutica, em laboratório de análises clínicas, também na área hospitalar principalmente, que hoje a média salarial chega a menos de R$ 3.000.
1: Outra reclamação da categoria é o incentivo financeiro do programa Farmácia de Minas. Segundo os participantes da audiência, uma resolução da Secretaria de Estado de Saúde deixa a cargo das prefeituras a destinação dos recursos, o que faz com que o benefício não seja pago em todos os municípios. Jonas Rodrigues preside a associação que reúne farmacêuticos do programa. Ele defende mudanças para garantir o pagamento do incentivo a todos os profissionais.
3: A intenção nossa é solicitar que seja alterado isso e ser obrigatoriamente pago como gratificação, porque hoje, na resolução, ela diz que pode ser utilizado como remuneração. E a remuneração engloba diversas outras coisas que não seja somente a gratificação.
1: Representando a Secretaria de Estado de Saúde, a diretora estadual de Políticas de Assistência Farmacêutica, Carolina Dibai, apresentou o posicionamento do governo sobre o programa.
4: O recurso ele tem sido destinado aos municípios para valorização dos recursos humanos na assistência farmacêutica e cabe aos órgãos de controle, né, averiguar como que tem sido utilizado esse recurso nos municípios.
1: O Conselho Federal de Farmácia também defende a aprovação do projeto que cria um piso salarial nacional para a categoria. O assessor da instituição, Lucas de Sá, destaca a importância da proposta que tramita no Congresso Nacional para uniformizar a remuneração dos farmacêuticos no país.
5: O que nós temos feito agora na Comissão de Finanças e Tributação é mostrar a fonte para suprir esse impacto financeiro. Então, o relatório do deputado federal Wildo Rocha, relator do projeto na Comissão de Finanças e Tributação, traz a fonte orçamentária para o pagamento desse pequeno custo financeiro que o estudo apontou que há no projeto de lei.
1: Na Assembleia Legislativa, também tramita uma proposta de autoria da deputada Ana Paula Siqueira, que institui um piso salarial estadual para os farmacêuticos. O texto foi anexado ao projeto de iniciativa popular, que estabelece pisos para diversas categorias profissionais em Minas. A cobertura completa está em almg.gov.br. Da Assembleia Legislativa em Belo Horizonte, Flávio Júnior.
0: 1:05.

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1: O esporte, lazer e a juventude são temas constantes na agenda da Assembleia de Minas. O assunto está na pauta de uma das comissões permanentes do Legislativo. Nas reuniões, são debatidos assuntos como a promoção do esporte nas escolas, o uso dessa modalidade como ferramenta educacional e de lazer e ainda a preparação de competições esportivas de atletas amadores e de alto rendimento. Além disso, os deputados trabalham pelo incentivo à valorização e a difusão da prática esportiva e do lazer e pela garantia da inclusão social por meio de atividades esportivas e de recreação. 5 deputados efetivos e 5 suplentes formam a Comissão de Esporte, Lazer e Juventude. O presidente é o deputado Coronel Henrique, do PL, e o vice, Mário Henrique Caixa, do PV. Você pode acompanhar todas as ações da comissão e saber o dia e o horário das reuniões semanais no portal almg.gov.br.
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4: 1 hora e 21 minutos.

0: Agora 1h25.
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3: Depois do Estado lançar um protocolo pioneiro voltado para a saúde das vítimas da mineração em Minas, o desafio agora é tirar as metas do papel e garantir que essa população receba atendimento médico especializado. Para comunidades e especialistas, o documento só vai ter valor se chegar à ponta do SUS, Sistema Único de Saúde. O tema foi debatido na Comissão de Direitos Humanos da Assembleia de Minas, com 320 barragens em 61 municípios. O Estado lançou, por meio da Secretaria de Saúde, em fevereiro de 2026, um protocolo de assistência que é o primeiro do Brasil voltado para pessoas expostas às substâncias químicas da mineração. O texto foca em 5 metais pesados: manganês, arsênio, cádmio, chumbo e mercúrio, que foram identificados nas áreas de desastres em estudos, de acordo com a referência técnica da Secretaria, Gabriela Nunes. Ela afirma que a ideia é que seja uma ferramenta de apoio para quem está na linha de frente.
4: Dentro do protocolo, a gente traz a importância literária de todos esses metais, falamos sobre o atendimento, sobre a importância da vigilância e estar caminhando com a gente, e sobre a promoção e a proteção da saúde. O objetivo principal desse protocolo é aperfeiçoar e dar apoio aí aos profissionais de saúde e os gestores que estão aí na linha de frente.
3: Mas apesar do avanço técnico, a coordenadora da Fiocruz Minas, Zélia Profeta, defende a criação de linhas de cuidado para organizar o fluxo do paciente desde a entrada no posto de saúde até o tratamento especializado e garantir que as metas saiam do papel. Segundo ela, os problemas apresentados pelas vítimas de tragédias ocorridas em Minas, como o rompimento da barragem de Brumadinho em 2019, que resultou em muitos casos de doenças de pele e transtornos de saúde mental, já são uma referência.
5: A nossa sugestão é que a gente faça uma oficina, já pensa aí em junho, talvez, para começar a pensar os fluxos, pensar as linhas, os fluxos e os pactos. Porque isso tem que ser pactuado, né? O gestor com a sua equipe, com a população, porque as linhas de cuidado, elas são isso, né? São construções onde a gente faz pactuações e tem compromissos, que a gente já entende que nós temos um acúmulo grande de conhecimento para já pensar as linhas de cuidado.
3: No território, a realidade é de falta de informação, segundo Jaqueline Martins, do Quilombo de Gesteira. Ela denuncia subnotificação de doenças nas cidades minerárias e falta de retorno para a população sobre as coletas de água e exames realizados.
6: É as pessoas entrando no nosso território, fazendo as coletas, fazendo análise, mas a devolutiva dos exames, dos laudos, não é passada para a população. Eles fazem para cumprir um papel, para falar que está fazendo, mas a população mesmo está desassistida.
3: O governo estadual afirmou que está elaborando um plano que inclui oficinas de escuta e capacitação em toxicologia para os profissionais envolvidos. Para apoiar essa estruturação, a deputada Bela Gonçalves, do PT, informou o destino de uma emenda parlamentar.
7: Esse ano eu destinei uma emenda parlamentar de R$600 mil para que a gente possa estruturar a política de atenção à saúde dos atingidos pela mineração. Nós sabemos que grande parte disso tem que ser custeado pelas poluidoras, pelas mineradoras criminosas, mas também nós, deputados e deputadas, podemos contribuir para que a gente tenha aqui inovações e propostas que consigam aumentar o controle social das pessoas sobre a aplicação desse protocolo de saúde.
3: Segundo a deputada, essa foi a quarta audiência realizada pela Comissão de Direitos Humanos desde 2023 sobre a saúde dos atingidos por barragens no estado. Da Assembleia Legislativa em Belo Horizonte, Graziele Mendes.

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0: Área cria desafio para leis de incentivo à cultura e esporte. Hoje é terça-feira, 14 de julho. Com a reforma tributária, as leis de incentivo à cultura e ao esporte podem perder a fonte de financiamento. Isso porque os tributos que sustentam esse modelo serão substituídos por um novo imposto. Sem uma nova regulamentação, projetos culturais e esportivos podem ficar sem recursos. O tema preocupa a Comissão de Cultura da Assembleia. Hoje, as leis de incentivo permitem que empresas destinem parte do ICMS e do ISS a projetos culturais e esportivos. Em troca, os estados e municípios abrem mão de parte da arrecadação e o valor investido nessas iniciativas é descontado do imposto devido. Mas com a reforma tributária, esses impostos serão substituídos pelo IBS, o Imposto sobre Bens e Serviços. Sem uma nova regra para esse tributo, fica ameaçado o financiamento de teatros, cinemas, atletas e outros projetos culturais e sociais. Parlamentares como o deputado Cristiano Silveira, que propôs o debate, e representantes dos setores cultural e esportivo defendem a criação de um mecanismo para a continuidade das leis de incentivo no novo sistema tributário. A preocupação é evitar a interrupção do financiamento de milhares de projetos durante a transição da reforma, como explica a superintendente da Secretaria de Estado de Cultura e Turismo, Verônica Coutinho.
1: O desafio, né, que colocou para a gente é garantir aí que essa modernização do sistema tributário não faça parar a cultura, né? Não enfraqueça as políticas públicas que a gente já tem vigente, tão consolidadas. A gente já tem uma ordem de serviço para iniciar os estudos com as demais secretarias pertinentes. A gente já vem estruturando isso, inclusive, dentro da secretaria, como é que a gente pode participar de uma forma mais incisiva, e a gente vem acompanhando também o andamento da PEC.
0: No Congresso Nacional já tramita uma proposta de emenda à Constituição que permite a concessão de incentivos à cultura e ao esporte por meio do novo Imposto sobre Bens e Serviços.
2: Direito do Consumidor.
0: Encerrado o primeiro semestre, os universitários já pensam na renovação da matrícula para o próximo período letivo. O problema é que a faculdade pode recusar a renovação de matrícula de alunos inadimplentes. O coordenador do PROCON Assembleia, Marcelo Barbosa, orienta que o estudante se antecipe e tente renegociar os débitos.
3: O que ele não pode deixar é para que na última hora ele faça negociações de 2, 3, 4 pagamentos em atraso. A partir do momento que ele está atrasado uma parcela, ele já procura a instituição de ensino e ali faça a proposta para negociação. Sendo assim, no final do semestre ele vai estar adimplente e com isso vai garantir a renovação da sua matrícula.
0: O conteúdo completo dessa entrevista está no almg.gov.br/rádio. Da Assembleia Legislativa em Belo Horizonte, Luiz Felipe Balona.
4: Faltando 9 minutos para as 14h.

0: Estão faltando 4 minutos para as 2 horas.
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3: Artistas de todo o estado podem mostrar o seu trabalho nos projetos culturais da Assembleia Legislativa de Minas. Estão abertas as inscrições para os editais do programa Assembleia Cultural, que seleciona atrações para a agenda do Parlamento em 2026.
4: Assembleia Cultural.
3: É uma oportunidade de ocupar gratuitamente espaços como o Teatro da Assembleia, a Galeria de Arte e o Espaço Democrático José Aparecido de Oliveira. Ao todo, os editais contemplam 5 projetos, com critérios específicos: o ZAS para diversas linguagens artísticas, o Mineiranças voltado para o artesanato e a economia popular, o Segunda Musical focado na música erudita e as ocupações da galeria e do teatro. Além da isenção de aluguel, os artistas contam com infraestrutura de som e iluminação e podem realizar venda de ingressos, no caso das apresentações, no teatro. A gerente de relações institucionais da LMG, Lídia Aninger, ressalta a importância de ampliar o alcance dessas oportunidades.
5: A nossa tentativa é que os projetos não fiquem só em Belo Horizonte, no entorno de Belo Horizonte, mas é atrair cada vez mais o interior aqui para dentro, porque a gente sabe que Minas Gerais é um estado muito grande, então a nossa cultura também é muito grande, é muito variada, então a nossa intenção é trazer essa variedade cultural para dentro da Assembleia.
3: O apoio à cultura é um compromisso contínuo da Assembleia Legislativa de Minas. Para se ter uma ideia, foram aprovadas 196 leis estaduais voltadas para a cultura nos últimos 6 anos. Entre elas estão muitos reconhecimentos de manifestações tradicionais do interior como de relevante interesse cultural, criação de selos setoriais e de polos produtivos, como o recente Polo Audiovisual de Cataguases e região. O setor também é tema frequente de audiências públicas e debates que ajudam a encaminhar soluções para problemas dos artistas, produtores e empresários da área e embasar propostas legislativas, além de fiscalizar políticas públicas culturais. Foram 120 discussões desse tipo desde 2019, entre elas os recentes debates sobre o carnaval, a precarização do trabalho dos músicos e a destinação de recursos do Fundo Estadual de Cultura. Esses e outros dados sobre leis e debates estão no painel Assembleia em Números e podem ser consultados por qualquer interessado no portal almg.gov.br. Também no portal podem ser feitas as inscrições gratuitas para os editais do Assembleia Cultural. Da Assembleia Legislativa em Belo Horizonte, Graziele Mendes.

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1: Assuntos ligados aos direitos e à proteção da mulher têm espaço garantido na Assembleia Legislativa. A Comissão de Defesa dos Direitos da Mulher dá visibilidade e discute temas que impactam a vida das mulheres. A comissão, a princípio, funcionou como extraordinária, ou seja, com datas definidas de início e fim para os trabalhos. Mas, por causa da importância dos temas, em agosto de 2018, foi transformada pelo Parlamento Mineiro em comissão permanente. Entre as pautas do colegiado estão a promoção da igualdade entre homens e mulheres, o combate à discriminação, a ampliação da representação feminina na política, o incentivo a políticas públicas voltadas a essa parcela da população, o combate à violência e ao feminicídio. A comissão é formada por 5 deputados efetivos e 5 suplentes, que se reúnem toda semana na Assembleia, sob o comando da presidenta, deputada Ana Paula Siqueira, da Rede, e da vice, deputada Lohana, do PV. Você pode acompanhar todas as ações da comissão e saber o dia e o horário das reuniões semanais no portal almg.gov.br.
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2: Os participantes do Parlamento Jovem 2026 já podem fazer o curso à distância Dinâmica dos Grupos de Trabalho e Plenária Final. 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
0: 2 horas e 18 minutos.

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1: Também, a mesa da Assembleia opina pela aprovação em votação. Os deputados e deputadas, que o problema está aprovado. Requerimento 18.620-26 da Comissão de Fiscalização Financeira. A mesa da Assembleia opina pela aprovação do requerimento em votação. Está aprovado. Requerimento 18.621-26 também da Fiscalização Financeira. A mesa opina pela aprovação em votação. Está aprovado este requerimento. 18.622-26 da Comissão de Fiscalização Financeira. A mesa opina pela aprovação em votação. Está aprovado. Requerimento número 18.623 de 2026, também da Comissão de Fiscalização Financeira. A mesa opina pela aprovação em votação. As deputadas e deputados que o aprovam permaneçam como se encontram. Está, portanto, aprovada. Esgotada a matéria destinada à primeira fase, a presidência passa à segunda fase da ordem do dia, com discussão e votação de matérias constantes na pauta. Antes, porém, deputado Carlos Pimenta, tinha pedido. Deputado Carlos Pimenta. Com a palavra, Vossa Excelência, pela ordem nesse momento.
2: Muito obrigado, presidente. Eu queria abordar rapidamente um assunto. Eu queria tribuna para poder ter mais tempo. Mas eu queria falar sobre uma BR. É a BR-251, uma das principais rodovias federais do nosso país. E ela começa em Montes Claros e vai até a Rio Bahia, 116. É talvez a principal rodovia e a mais importante daquela região. Ela liga todo o Sudeste com o Nordeste brasileiro, mas também é uma rodovia da morte. É uma rodovia que todas as semanas acontecem acidentes fatais, e nessa semana só foram 2 acidentes fatais, promovendo bloqueio total dessa rodovia por mais de 12 horas. Imagina centenas de pessoas, milhares de pessoas dentro de um carro, esperando 12 horas para poder desbloquear, para que possam tirar os caminhões acidentados e poder liberar essa rodovia. Mas o mais importante, meu caro Tadeu, minha caríssima Leninha, vocês que conhecem bem essa rodovia, ela foi privatizada, ela vai ser privatizada. São 300 quilômetros de rodovia, e apenas 57 quilômetros privatizados, ou 57 quilômetros duplicados. É um absurdo. Estão privatizando a rodovia aqui em Minas Gerais, sem uma análise mais criteriosa, sem fazer as famosas audiências públicas com a participação popular das pessoas, e a 251 vai ser privatizada com apenas 57 em 300 quilômetros duplicados. Então, queria chamar a atenção, porque vão trocar 6 por meia dúzia. Vai ser só o trecho da Serra de Francisco Sá, o trecho da Serra de Salinas e alguns outros trechos extremamente perigosos, que têm ceifado muitas vidas. Eu queria chamar a atenção, presidente, para que a comissão aqui da casa, para que nós pudéssemos, assim que possível, agora vem o período eleitoral, vai atrapalhar muito, para a gente poder chamar a empresa que vencedora, que é a Eco 135, que é uma boa empresa, ela que privatizou e duplicou Montes Claros a Belo Horizonte, ela que vai ser a empresa responsável pela duplicação, entre aspas, porque são só 57 quilômetros duplicados, e que vai privatizar e pedagiar essa rodovia toda. É um absurdo. Eu passei por ela recentemente. Há uma indignação muito grande dos moradores da cidade, ninguém tem maiores informações. Foram feitos todo o processo de privatização de uma forma absolutamente sem uma transparência maior. Não há nenhuma informação quando vai começar, quanto vai custar, o dinheiro vai sair de onde, se é dinheiro público ou se é dinheiro privado. E por que só 57 quilômetros? Como se chegou a esse número? Quem é que escolheu? Quais foram os critérios para poder escolher os 57 quilômetros? O pessoal lá do Norte está bravo. O pessoal lá do Norte está espumando de raiva quilômetros. Como se chegou a esse número? Quem é que escolheu? Quais foram os critérios para poder escolher os 57 quilômetros. O pessoal lá do Norte está bravo. O pessoal lá do Norte está espumando de raiva da forma como estão tratando essa BR da morte, essa BR tão importante para nós. Então, eu queria propor, presidente, nós vamos propor isso no momento adequado, que a gente pudesse fazer aqui pelo menos uma audiência pública, que a gente convidasse os prefeitos, os vereadores, a população, o sindicato dos caminhoneiros, né? As pessoas que transitam por essa rodovia, porque estão verdadeiramente dando um golpe no norte de Minas mais uma vez. Fica aí o meu desabafo, eu trago a indignação do povo norte-mineiro, porque o que estão querendo fazer conosco é um absurdo, é uma fraude, e nós não vamos aceitar isso. Muito obrigado.
1: Obrigado, deputado Carlos Pimenta.
3: Questão de ordem, presidente.
4: Questão de ordem.
1: Vou passar a deputada Lohana, deputado Ricardo, deputado Ulisses, finalizando, para que nós possamos iniciar o processo de votação. Deputada Lohana.
4: Presidente, boa tarde. Eu queria pedir a sua atenção, por favor, e pedir a atenção de todos os colegas deputados, dos líderes, deputado Bruno Engler, deputado Ulisses, não sei se os outros colegas que são líderes estão aqui agora, mas eu queria pedir a atenção de todos vocês para até contar um encaminhamento de um processo muito doloroso que a gente viveu coletivamente enquanto Assembleia Legislativa. E eu digo coletivamente porque senti que, pelo menos da maioria dos colegas deputados, tanto eu quanto as outras colegas recebemos apoio. Hoje de manhã eu fui à diretoria de monitoramento da Polícia Penal buscar isso aqui, presidente. Isso aqui é o botão de pânico para mulheres que estão com algum tipo de medida protetiva ou que tem algum agressor com monitoramento eletrônico. Além de mim, outras colegas aqui da casa, infelizmente, também receberam ameaças, perseguições e tudo mais. E o homem que estava fazendo tudo isso com a gente foi condenado, passou um período importante preso, e agora, como a lei de execução penal prevê, ele evoluiu para o semiaberto, só que ele está com a tornozeleira eletrônica. E eu acho que tem algumas coisas importantes de serem ditas aqui, presidente. A primeira é porque nós estamos falando de mulheres que, teoricamente, estão em uma posição de poder, mas que também foram suscetíveis a ameaças, a perseguições e a violência. Eu fui à Polícia Penal hoje, à Diretoria de Monitoramento, e tinha junto de mim 4 mulheres, mulheres muito diferentes de mim, que foram lá também tirar o seu botão do pânico. Eu queria agradecer todas as policiais penais e os policiais penais, em nome da policial Tatiana e em nome da psicóloga Janaína, que me atenderam. E eu passei, presidente, por todo o processo. Eu fui orientada sobre todas as coisas. Eu fui orientada sobre defensoria pública, eu fui orientada sobre assistência social, serviço social, eu fui orientada sobre casa-abrigo, eu fui orientada sobre tudo. E eu fiquei muito grata, muito feliz, triste por estar vivendo isso, mas muito grata por ter policiais competentes e comprometidas que tinham condição de garantir esse atendimento. Todo o processo aconteceu durante 40 minutos, uma hora mais ou menos, o que não faz com que eu não tenha deixado de observar que tem muita coisa que a gente precisa avançar, presidente. Aí, primeiro, para quem não sabe como funciona esse botão do pânico, todos os homens que estão com tornozeleira eletrônica, as suas ex-companheiras ou mulheres que foram vítimas, podem receber o botão do pânico e saber onde esse cidadão está e ter o botão do pânico acionado se ele se aproximar a menos de 200 metros. Isso é muito importante, presidente, porque eu ouvi o relato hoje das policiais que parte das mulheres não vai pegar o botão do pânico. É aquela coisa de falar assim, ah, mas a medida protetiva não serve para nada, a tornozeleira não serve para nada, mas esse dispositivo dispara se ele se aproximar de mim. E se eu apertar esse botão, a polícia é convocada a aparecer em meu socorro. Tem mais de 2.500 mulheres em Minas Gerais hoje que já estão utilizando esse dispositivo e ele não resolve tudo, mas ele ajuda para que a gente consiga ter condição de reagir se o agressor

0: pessoa estiver perto da gente. Agora, presidente, nem tudo são flores. Primeiro que não é flor o motivo inicial de eu ter ido lá. Mas, em segundo lugar, as instalações da Polícia Penal estão muito ruins. As instalações em que a gente foi recebido estavam muito ruins. E isso não é culpa de policial nenhum. Isso é uma questão que o Estado de Minas Gerais precisa resolver. E aí, presidente, eu não poderia fechar essa fala sem comentar um pouco sobre o que o governador falou na semana passada. O ex-governador. O ex-governador Romeu Zema, presidente, deu uma entrevista em que ele falou que a medida dele, a proposta dele para a segurança pública para o Brasil é abrir presídios e fazer o encarceramento em massa, como em El Salvador. Só que aí, presidente, eu corro o risco de me expor, mas eu trouxe aqui a decisão judicial da juíza que colocou esse homem que estava me ameaçando e ameaçando outras colegas deputadas na rua. Ele foi colocado na rua porque, segundo a juíza, mais de 36% das unidades prisionais mineiras estão interditadas por superlotação ou por condições precárias. Ela também citou uma audiência da Assembleia, em que ela disse que apenas em 2025 foram registradas quase 20 mortes no presídio Inspetor José Martinho Drummond. Por que que eu vou pedir mais 30 segundos, presidente? Mas eu estou te contando isso para te dizer o seguinte. O que aconteceu conosco com as mulheres, presidente, diz muito sobre como as nossas vidas e os nossos corpos são utilizadas politicamente. Mas são esses mesmos que nos utilizam politicamente que soltaram o homem que ameaçou não só a mim, mas a outras mulheres. Que bom que a polícia está nos protegendo com o botão do pânico e eu queria compartilhar isso para que mais mulheres buscassem os seus direitos. Obrigada.
1: Obrigado, deputado Lohane. Importante fala de Vossa Excelência, deputado Ricardo e depois deputado Ulisses. Apenas peço a gentileza para ambos e para todos os deputados. Nós temos 40 projetos hoje na pauta para iniciarmos logo após o projeto de votação. Deputado Ricardo, tem a palavra.
2: Obrigado, presidente. Eu venho a esse parlamento mais uma vez trazer o agradecimento ao presidente, aos colegas deputados e deputadas, na aprovação da Lei 24.503 de 2023, da nossa autoria, onde hoje, grande amigo, deputado João Magalhães, nós vimos o sonho da Estrada da Produção, que liga Capitão Enéas, Montes Claros, São João da Ponte, Vazelândia, Ibiracatu, Jaíba, iniciar mais um passo da luta para que um dia venha a ser pavimentado. Essa lei garante que o Estado possa usar os recursos da concessão do pedágio da BR-135, de Curvelo a Montes Claros, que arrecadam mais de 100 milhões de reais. E no último dia 8, o governo do Estado, sob muita pressão, sob a nossa cobrança, publicou o decreto 732, que garante, né, aos nossos fazendeiros, proprietários de toda a margem da LMG 631, a rodovia Professora L. Abreu, o direito à indenização daquelas terras que serão margeadas com a ampliação da Estrada da Produção. É um sonho, uma luta daquele povo, do nosso povo pontense, do nosso povo de Capitão Enéas, de Montes Claros, que vai ganhando corpo cada vez mais. Mas aqui é a nossa cobrança para que o governador anuncie a licitação o quanto antes, porque já tem dinheiro em caixa decorrente da concessão do pedágio. Mas ainda, esse pedágio que hoje é modelo para o Brasil, feito no governo Fernando Pimentel, onde hoje nós temos uma rodovia 135 com grande capacidade de fluxo, de transitar com mais tranquilidade, inclusive com grande parte, mais de 40 a 50% dela duplicada. E uma coisa importante, deputado Marquinhos, né? Nós que sonhávamos em ver o contorno rodoviário de Montes Claros, sabemos que tivemos essa obra graças a esse pedágio, essa concessão muito bem feita no governo Pimentel e que hoje todo mundo só elogia. E aí, nós não podemos deixar de não vir aqui falar também da concessão da BR-251 e da BR-116. Nosso mandato, ele combate fake news o tempo todo. E aí, ao contrário do que foi dito aqui pelo colega parlamentar, que não participou das audiências públicas, que não mobilizou a população na época, até porque não tinha mandato, né? Serão 187 quilômetros de duplicações na 251, principalmente nos trechos mais críticos, como de Montes Claros a Francisco Sá, como a Serra, lá de Padre Carvalho a Salinas, também na 116, serão 160 quilômetros de faixas adicionais. Serão também realizadas obras de 17 quilômetros do contorno rodoviário de Teófilo Otoni, mais de 11 quilômetros de vias marginais, mais de 101 novas interseções, 13 bilhões de reais de investimento numa concessão onde o BNDES garante os recursos para a Ecovias, que é uma grande empresa, fazer essa obra. Então, quero aqui é agradecer ao Ministério dos Transportes, saudar o deputado federal Paulo Guedes, que sempre lutou por essa obra, e parabenizar o Parlamento, a Assembleia Legislativa, está aqui a deputada Leninha, está aqui o deputado doutor Jean Freire, deputado Marquinho Lemos, que sempre pautaram essas obras para a nossa região. Então, muito obrigado, presidente.
1: Obrigado, deputado Ricardo. Deputado Ulisses tem a palavra. Peço atenção à senhora e senhor. Logo após o deputado Ulisses, nós vamos iniciar o momento da votação dos projetos. Deputado Ulisses tem a palavra.
3: Obrigado, presidente. Boa tarde, Vossa Excelência, demais deputados e deputadas. Presidente, eu subo a essa tribuna para manifestar essa questão de ordem, para compartilhar uma situação de uma denúncia grave do governo do Estado. No final deste mês, há cerca de 14 dias, o atual governador, ex-vice do Zema, publicou um decreto de numeração especial número 694, que abre crédito especial suplementar de quase 2 bilhões de reais, presidente. Muito mais do que uma pedalada, um crime enorme de responsabilidade depois da mudança da Constituição que nós tivemos alguns anos atrás, que obriga o Estado a qualquer arrecadação extraordinária acima de 1% do orçamento enviar a esta casa um projeto de lei, deputado Macaé, para que este valor possa ser discutido e assim usado. O governador, ou ex-vice-governador, deputada Lohana, junto, obviamente, com seu governo, arruma uma saída para gastar esse dinheiro fruto da venda da Copasa. Foram 8 bilhões de reais. A Constituição é muito clara e diz que acima de 1%, nós estamos falando em torno de 1 bilhão e cerca de 400 milhões de reais. Então, aquilo que se arrecadou com a venda da Copasa tem que passar por um projeto de lei, deputado Carlos Henriques, para que seja votado, apreciado nessa casa, votado, então, autorizando o governo a gastar esse dinheiro e como gastar. Na audiência pública da última sessão do nosso Assembleia Fiscaliza, eu fiz essa pergunta à secretária, presidente, à secretária de Fazenda, e ela afirmou, nas palavras dela, diante da pergunta que a fiz, que o governo enviaria a esta casa um projeto de lei para a destinação desses recursos. Mas fomos surpreendidos com um decreto que, sem dúvida nenhuma, nos leva a uma situação gravíssima no Estado, onde o governador, há cerca de 10 dias, não só publica esse decreto, algo que tem que ser feito por lei, como gasta esse dinheiro sem autorização dessa casa. É um dia, presidente, que será marcado por uma denúncia, essa denúncia gravíssima. E nós estamos, em nome do Bloco, todos os deputados do Bloco Democracia e Luta, protocolamos nesta tarde um projeto de lei para sustar os efeitos desse decreto. O que não tira do ex-vice-governador a responsabilidade do ato já cometido, mas nós vamos procurar fazer com que seja, daqui para frente, cumprida a legislação. Então, presidente, está protocolado o projeto de resolução número 134, assinado por todos os companheiros e companheiras do nosso bloco, pedindo que realmente seja sustado os efeitos deste decreto que abre crédito suplementar no valor de 1 bilhão 989 milhões de reais. Este governo, presidente, desrespeita ainda mais o papel da Assembleia Legislativa em um ato que representa, acima de tudo, uma tentativa inaceitável de governar pelas costas do povo mineiro, ignorando a Assembleia Legislativa. Estamos falando de recursos extraordinários que têm origem na venda tão questionada da Copasa, que nós tanto debatemos aqui. Um patrimônio público que, segundo o próprio governo, rendeu mais de 8 bilhões e 300 milhões aos cofres públicos e cujo destino não pode, sob hipótese alguma, ser decidido de portas fechadas, em gabinetes blindados, sem o crivo do debate público desta casa. Está na Constituição É o nosso dever como Assembleia Legislativa. É importante salientar que essa discussão não é sobre pagar a dívida do Estado, a discussão é sobre respeitar a lei. A Constituição de Minas, meus amigos e amigas, é muito clara ao estabelecer que recursos extraordinários desta magnitude não podem ser incorporados ao orçamento por simples decreto. Está no artigo 161 que determina. Diz assim, se o excesso de arrecadação ultrapassar 1% da receita total do Estado, aliás, patamar que hoje gira em torno de 1,4 bilhão, o governador está expressamente proibido a abrir créditos suplementares por decreto. Repito, ele está expressamente proibido, e foi o que ele fez, por decreto. Portanto, é necessária autorização legislativa específica, e volto a lembrar, a própria secretária que disse que assim o faria, justamente para garantir transparência, controle e fiscalização das aplicações. Nesse sentido, presidente, peço a atenção de Vossa Excelência para o projeto que nós protocolamos, na expectativa que ele seja rapidamente recebido, lido e tramitado nessa casa, para que a gente possa, realmente, sustando esse decreto, trazer esse debate para cá, do qual não só nós, deputados de oposição, que estamos protocolando, mas todas as deputadas e deputados e a sociedade mineira, possa debater sobre a destinação dessa arrecadação extra, que é dos mais de 8 bilhões arrecadados pela Copasa. Por isso, pedimos o apoio de todos os parlamentares, amigos e amigas dessa casa, para a gente garantir com que esse decreto ilegal e inconstitucional seja sustado. E a gente, diante da gravidade desses fatos, quero dizer, presidente, que nós estamos entrando com uma denúncia no Tribunal de Contas do Estado, exatamente pedindo a orientação do Tribunal para que possa também cobrar do Estado a justificativa e a posterior regularização desse crime que o governador atualmente acaba de cometer. Então, nesse sentido, presidente, fica aqui o registro dessa denúncia, o registro desse crime cometido pela administração do atual governador, assim como o anúncio do projeto de lei que apresentamos para sustar esse decreto e a expectativa que não só esta casa avalie, mas também que o Tribunal de Contas cumpra com a sua função cobrando justificativas e regularização do Executivo. Presidente.
1: Obrigado, deputado Ulisses. Presidência recebe requerimento do deputado João Magalhães solicitando que o projeto de lei 807-19 seja apreciado em último lugar da pauta. Em votação, senhoras deputadas e os deputados que o aprovam permaneçam como se encontram. Está aprovado. Prosseguimento de votação em primeiro turno. Projeto de lei 5.462-26, deputado Ricardo Campos, reconhece como de relevante interesse social, cultural, histórico e econômico do Estado a Festa Nacional do Barulho realizada anualmente no município de Arinos. A Comissão de Justiça conclui pela constitucionalidade do projeto na forma do sub-1 que apresenta. A de Cultura opina pela aprovação do projeto na forma do sub-1 da Comissão de Justiça. A presidência vai renovar o processo de votação do subsídio número 1. Em votação.
4: Depois da votação de requerimentos, da manifestação de alguns deputados e do recebimento da correspondência, começa a fase de votações de projetos de lei aqui no plenário. O primeiro, do deputado Ricardo Campos, reconhece como de relevante interesse social, cultural e histórico e econômico do Estado a Festa Nacional do Baru em Arinos.
1: Segunda chamada de votação em votação.
5: O baru é um fruto do cerrado brasileiro, um alimento de alto teor nutritivo e também um símbolo da biodiversidade regional. É, de acordo com o projeto, a valorização e o aproveitamento sustentável constituem não apenas um resgate cultural, mas uma oportunidade de desenvolvimento regional. É o que diz, então, o projeto do deputado Ricardo Campos.
1: Votaram sim, 30, 45 senhoras e senhores deputados, o voto não branco está, portanto, aprovado o sub-1. Votação em segundo turno, projeto de lei 33-17-25, deputado Bosco. Que autoriza, que reconhece como de relevante interesse cultural do Estado a rota turística do queijo, Minas Artesanal e da outras providências. Está ausente? Presidência retira o projeto de votação pela ausência do autor. Votação em primeiro turno, projeto de lei 5.125 de 26, deputado Noraldino Júnior, que institui a Política Estadual de Proteção aos Animais Comunitários. A Comissão de Justiça conclui pela constitucionalidade do projeto na forma do sub 1 que apresenta. A Comissão do Meio Ambiente opina pela aprovação do projeto na forma do sub 2 que apresenta. A Comissão de Fiscalização Financeira opina pela aprovação do projeto na forma do sub 3 que apresenta. Portanto, vamos dar início à votação do substitutivo número 3. Em votação.
4: Agora em votação, um projeto de lei do deputado Noraldino Júnior, que cria uma política pública voltada ao reconhecimento, à proteção e à garantia dos direitos dos animais comunitários, definindo princípios e diretrizes para a proteção desses animais.
5: O deputado Noraldino.
1: Presidência vai proceder à segunda chamada de votação. Em votação.
5: O projeto do deputado Noraldino Júnior, que institui essa política estadual de proteção aos animais comunitários, vem também da sensibilidade do deputado à época da situação daquele cão orelha lá em Florianópolis, que foi morto e era um cão comunitário. Daí sim, o deputado apresenta essa proposta para dar um respaldo a esses cães que são adotados pelas comunidades.
1: 46, senhoras e senhores deputados, não houve voto não, o branco está, portanto, aprovado. O sub 3, com a aprovação desse substitutivo, ficam prejudicados 1, 2 e o projeto original. Votação em primeiro turno, projeto de lei 5.365 de 26, da deputada Beatriz Cerqueira, que dispõe sobre o processo de escolha e nomeação de cargos de reitor, vice-reitor e direção da UENG e da Unimontes. A Comissão de Justiça conclui pela constitucionalidade do projeto, as Comissões de Educação e Administração Pública opinam pela aprovação do projeto, emendado em plenário, voltou o projeto à Comissão de Educação, que opina pela rejeição da emenda número 1. Portanto, vamos dar início à votação do projeto, salvo emenda, em votação.
4: Este projeto prevê que o governador do estado nomeie os reitor, vice-reitor das universidades aqui do nosso estado após eleição direta por chapas pela comunidade acadêmica.
1: Presidência vai proceder à segunda chamada de votação. Em votação.
5: A deputada Beatriz Cerqueira se baseia em dois princípios para poder colocar esse projeto em votação. É acompanhar uma lei federal que já prevê a autonomia universitária, autonomia didática, científica e administrativa. E também para que a comunidade acadêmica possa ser ouvida na escolha dos cargos de reitor e vice-reitor da UENG e Unimontes.
1: Aprovado o projeto, salvo emenda. Nesse momento, vamos votar a emenda número 1, com um parecer pela rejeição. Em votar nesse momento a emenda número 1, com um parecer pela rejeição. Em votação.
4: Esta emenda foi apresentada pelo deputado Arlen Santiago em plenário. Ela propõe alterar a cláusula de vigência do projeto para que a lei, caso aprovada, entre em vigor 180 dias após a data de publicação da lei. A emenda tem parecer contrário da Comissão de Educação.
1: A segunda chamada de votação. Peço atenção das senhoras e senhores deputados. Nós estamos votando a emenda com parecer pela rejeição. Em votação.
5: Presidente Tadeu Leite faz questão de reforçar que é uma emenda pela rejeição que foi votada na Comissão de Educação e que, falando que essa medida entraria em vigor em 180 dias e não imediatamente. Essa medida recebeu críticas dos deputados da oposição e da deputada Beatriz Cerqueira, autora da proposta, dizendo que ela foi apresentada apenas para adiamento da votação do projeto.
1: Votaram sim 5, senhoras e senhores deputados. Votaram não 20, senhoras e senhores deputados. Voto de Vossa Excelência, deputado Gustavo.
6: Eu voto, como voto o deputado João Magalhães, voto sim, presidente.
1: Voto sim, então. Vamos votar o deputado João Magalhães.
7: Considerando a presença da deputada, a lei constitucional...
1: Registrando, considerando a presença dos deputados... Deputada Andréia, registrar o voto sim. Registrar o voto não, deputado Wilson. Deputado, voto não, deputada Andréia. Alguém mais? Registro o voto não, deputado Grego. Voto sim, deputado Grego. Não ou sim? Não. Portanto, voto sim, deputado Arantes.
8: E aí, tá ok? Vai dar rejeitada?
1: A presidência vai renovar a votação da emenda nesse momento e peço sua atenção das senhoras e senhores deputados para que tenhamos clareza no resultado da votação. Portanto... Tá bom.
9: Senhor presidente, pela ordem, poderia solicitar a leitura da emenda, por gentileza?
1: É regimental. Deputado Vitório, por favor, proceder à leitura da emenda.
10: Emenda de número 1 ao projeto de lei número 5.365/2026, DSA a seguinte redação ao artigo 6º. Artigo 6º, essa lei entra em vigor 180 dias após a data da sua publicação, senhor presidente.
1: Portanto, nós vamos dar início à votação, mais uma, renovar a votação da emenda número 1 com parecer pela rejeição em votação.
4: Reforçando, então, estamos acompanhando a votação de uma emenda apresentada a um projeto de lei que trata da eleição direta para reitor e vice-reitor da UENG e da Unimodes. Essa emenda foi apresentada em plenário pelo deputado Arlen Santiago e prevê a entrada em vigor da lei 180 dias após a publicação.
1: Em votação.
5: Lembrando que os deputados estão votando a rejeição desta emenda que foi dada na Comissão de Educação e que prevê que a lei entraria em vigor em 180 dias e não imediatamente.
1: Votaram sim 12, senhoras e senhores deputados. Votaram não 22, senhoras e senhores deputados. Um voto em branco. Acontecendo a presença do deputado... Nayara Rocha, Dalmo Ribeiro, Sargento Rodrigues e deste presidente, está, portanto... Está rejeitada a emenda, né? Portanto, está rejeitada a emenda número 1. Discussão em turno único do projeto de lei 2500 de 2021, o deputado André de Jesus e outros, que institui o Dia Estadual da Mulher na Política. A Comissão de Justiça conclui pela constitucionalidade do projeto na forma do sub-1 que apresenta a Comissão dos Direitos da Mulher. Opina pela aprovação do projeto na forma do sub-2 que apresenta. Em discussão o projeto, vamos dar início à votação deste projeto, substitutivo número 2. Em votação.
4: Agora em votação, um projeto de lei de autoria de 5 deputadas. Na forma original, esse projeto institui em Minas Gerais o dia 24 de fevereiro de cada ano como Dia Estadual da Mulher na Política. Mas o último parecer desse projeto aprovado, ele altera o texto original, passando a instituir a Semana Estadual de Incentivo à Participação da Mulher na Política.
1: Em votação.
5: A importância dessa Semana Estadual de Incentivo à Participação da Mulher na Política seria para conscientizar sobre a importância da luta social e da incidência política das organizações de mulheres, ampliando aí a participação política e eleitoral do sexo feminino em nosso Estado.
1: Votaram sim 39, senhoras e senhores deputados. No voto não, o branco está aprovado. Sub 2, que a aprovação desse substitutivo, ficam prejudicados um e o projeto original. Registro vossa, deputado doutor Jean. Discussão em turno único do projeto de lei 3159 de 21, deputado Sargento Rodrigues, que altera o caput do artigo 4º da lei 200 de 8 de outubro de 37, que cria a medalha do mérito militar na força pública e no corpo de bombeiros. A Comissão de Justiça conclui pela constitucionalidade do projeto, a Comissão de Segurança Pública opina pela aprovação do projeto em discussão. Não há oradores inscritos, encerra essa discussão. Vamos iniciar a votação deste projeto. Em votação.
4: Este projeto determina, então, que o governador, de acordo com uma lista do comandante-geral da Polícia Militar, ofereça uma medalha, uma homenagem ao militar que conte com 10, com 20 e com 28 anos de efetivo serviço na corporação.
1: A presidência vai proceder à segunda chamada de votação. Em votação.
5: Essa medalha do mérito militar da Força Pública e do Corpo de Bombeiros será cunhada em metal bronze, prateado ou dourado, dependendo aí do respectivo militar que irá receber. É uma forma aí de homenagear os policiais militares e bombeiros de Minas Gerais.
1: Votaram sim 43, senhoras e senhores deputados. Um deputado votou não, não houve voto em branco. Está, portanto, aprovado o projeto.
11: Presidente, eu peço a correção do meu voto.
1: Retificar o voto do deputado Carlos Pimenta de não para sim. Registro voto sim, deputado Marquinhos Lemos. Discussão em turno único do projeto de lei 2572 de 24, da deputada Nayara Rocha, que institui a comenda Helena Tipoff, destinada a homenagear pessoas que tenham se destacado por ações voltadas à inclusão de pessoa com deficiência no Estado, da Comissão de Justiça. Conclui pela constitucionalidade do projeto na forma do sub 1 que apresenta, a Comissão da Pessoa com Deficiência opina pela aprovação do projeto na forma do sub 2 que apresenta. Em discussão, não há oradores inscritos, encerra essa discussão. Vamos dar início à votação do substitutivo número 2. Em votação.
4: Trata-se então de outro projeto que propõe uma homenagem. O projeto institui a Comenda Helena Antipoff, que seria destinada a homenagear pessoas físicas ou jurídicas que tenham se destacado por ações em prol da inclusão de pessoas com deficiência no Estado de Minas Gerais.
1: A presidência vai proceder à segunda chamada de votação. Em votação. A presidência registra a presença da vereadora Mari de Porteirinha, a pedido do deputado Oscar. Seja bem-vinda a esta Assembleia.
5: A escolha do nome Helena Tipoff é porque Helena Tipoff foi uma psicóloga e pedagoga russa, pioneira na educação especial e na psicologia educacional do Brasil. Por isso, a comenda leva o nome dela.
1: Cinco senhoras e senhores deputados, registrando voto sim, deputado Sargento Rodrigues. Não voto não, o branco. Está aprovado o sub 2, com a aprovação desse substitutivo, ficam prejudicados um e o projeto original. Discussão em turno único, projeto de lei 4.792 de 25, da deputada Bela Gonçalves, que expõe sobre a instituição da Semana de Prevenção e Combate ao Tráfico de Pessoas nas Escolas da Rede Estadual de Ensino. A Comissão de Justiça conclui pela constitucionalidade do projeto, na forma do sub 1 que apresenta. As Comissões de Direitos Humanos, Educação e Fiscalização Financeira opinam pela aprovação do projeto, na forma do sub 1 da Comissão de Justiça. Em discussão, não há oradores inscritos, encerra essa discussão, iniciando nesse momento a votação do sub 1. Em votação.
4: Esta proposta institui a Semana Estadual de Prevenção e Combate ao Tráfico de Pessoas aqui no Estado. Entre os objetivos estão promover a conscientização da sociedade, especialmente da comunidade escolar, sobre o tráfico de pessoas e difundir informações acerca das formas de aliciamento.
1: Presidência, vai proceder à segunda chamada de votação. Em votação.
5: Entre as formas de aliciamento, a gente tem recrutamento, transferência, alojamento ou acolhimento de pessoas mediante grave ameaça, que é o que diz a lei, é sobre o tráfico de pessoas, coação, abuso de vulnerável, com fins de exploração sexual, trabalho escravo ou escravidão, e ainda remoção de órgãos e adoção ilegal ou servidão.
1: O branco está aprovado, substitutivo número 1, discussão em segundo turno. Registrando o voto, sim, deputado Sargento Rodrigues. Discussão em segundo turno, projeto de lei 2.903 de 21, deputado Coronel Henrique, que dispõe sobre o adestramento de cães farejadores pelas forças de segurança no Estado. A Comissão de Segurança opina pela aprovação do projeto na forma do vencido em primeiro turno. Em discussão, não há oradores inscritos, encerra essa discussão. No decorrer da discussão, foi apresentado o projeto, um substitutivo do próprio autor, deputado Coronel Henrique, recebeu o número 1. No seu do parágrafo 4º do artigo 89 do Regimento Interno, o substitutivo será submetido à votação independentemente de parecer. Portanto, vamos dar início à votação do substitutivo número 1. Em votação.
4: Agora em votação, um projeto que trata do adestramento de cães farejadores pelas forças de segurança aqui do Estado. Esse projeto autoriza, por exemplo, a utilização de materiais específicos para treinamento, como cadáveres e segmentos humanos não utilizados por escolas de medicina e hospitais.
1: Presidência, procederá à segunda chamada de votação. Em votação.
5: O projeto determina também que, para o adestramento dos cães farejadores, poderão ser usadas drogas ilícitas apreendidas, componentes explosivos que podem ser cedidos pela Polícia Civil, Polícia Penal e Corpo de Bombeiros. É isso para que os cães farejadores sejam melhor treinados. E também a questão dos materiais que serão destruídos depois.
1: Deputados, votaram não dois senhores deputados.
11: Meu voto sim, por favor, corrija.
1: Retificar o voto sim, deputado Bim.
7: Registro o voto sim, presidente.
1: Registrar o voto sim, deputada Bela. Retificar o voto, deputado Zé Guilherme. Portanto, está aprovado o substitutivo número 1. Discussão em segundo turno do projeto de lei número 3.265, De 21, do deputado Dalmo Ribeiro, que autoriza o projeto executivo da hora ao município de Ribeirão Vermelho, imóvel que especifica, a Comissão de Administração Pública opina pela aprovação do projeto na forma do vencido em primeiro turno. Em discussão, não há oradores inscritos, encerra essa discussão, iniciando nesse momento o processo de votação. Em votação, registrar o voto sim da deputada Macaé Evaristo no projeto anterior.
4: Deputados, votam agora o projeto de lei do deputado Dalmo Ribeiro, que autoriza o Estado a doar ao município de Ribeirão Vermelho um imóvel com área de 400 metros quadrados, situado naquele município.
1: Presidente, vai proceder à segunda chamada de votação. Em votação.
5: O imóvel vai ser usado aí para o funcionamento de um posto de saúde e um centro de referência de saúde da mulher, professora Terezinha Mendonça Lasmar. Essa será a utilidade do imóvel de que trata o projeto do deputado Dalmo Ribeiro.
1: Votaram 540, senhoras e senhores deputados. Novo voto novo branco. Está aprovado, portanto, este projeto. Discussão em segundo turno. Registrando voto, sim, deputado Gil Pereira. Discussão em segundo turno, projeto de lei 3.522 de 2022, deputado Orgão Andrada, que autoriza o Poder Executivo a doar ao município de Santana do Jacaré o imóvel que especifica. A Comissão de Administração Pública opina pela aprovação do projeto na forma do vencido em primeiro turno. Em discussão, não há oradores inscritos, encerra essa discussão. Vamos dar início à votação deste projeto nesse momento. Em votação.
4: Mais um projeto de doação de imóvel em votação no plenário da Assembleia neste momento. Este é do deputado Dorgal Andrada, autorizando o Estado a doar ao município de Santana do Jacaré um imóvel para a instalação de um distrito industrial.
1: Nesse momento, vamos dar início à segunda chamada de votação. Em votação.
5: Lembrando que sempre que há a possibilidade de o Estado doar ao município qualquer que seja um imóvel, é preciso que a Assembleia aprove uma lei com uma cláusula de reversão, ou seja, se o imóvel não for usado para o destino a que o deputado propõe, esse imóvel então se reverte ao Estado novamente.
1: Votaram sim, 48, senhoras e senhores deputados. Não, o voto não, o branco está, portanto, aprovado este projeto. Presidência registra a presença do Parlamento Jovem da Câmara de Matias Barbosa. Sejam bem-vindos aqui à Assembleia. A presidência suspende os trabalhos por um minuto.
4: Agora são 3 horas em ponto. Você está acompanhando direto do plenário da Assembleia Legislativa em Belo Horizonte a reunião ordinária desta terça-feira, dia 14 de julho de 2026. Os trabalhos estão sendo conduzidos pelo deputado Tadeu Leite, presidente da Assembleia Legislativa. Até agora, de uma pauta de 38 projetos de lei, 10 já foram votados pelos deputados. No início da reunião, também foram votados alguns requerimentos. Houve a manifestação de parlamentares também sobre assuntos diversos e também o recebimento da correspondência, que sempre é lida aqui na reunião de plenário. Os trabalhos foram reabertos e nós vamos acompanhar.
1: 77 de 23, deputado professor Wendel Mesquita, que dispõe sobre a validade do laudo médico que atesta deficiências ou transtornos físicos, mentais ou intelectuais de caráter irreversível. A Comissão da Pessoa com Deficiência opina pela aprovação do projeto na forma do vencido em primeiro turno. Em discussão, não oradores inscritos, encerra essa discussão. No decorrer da discussão, foram apresentadas ao projeto 3 emendas do deputado Rodrigues, que receberam 1 a 3. Presidência, nos termos do parágrafo 3º do artigo 89, combinado com o inciso 2 do artigo 173 do nosso regimento interno, deixa de receber as emendas por conter a matéria nova e não estarem acompanhadas de acordo de líderes. Vamos dar início à votação deste projeto. Em votação.
4: A ideia deste projeto de lei do deputado professor Wendel Mesquita é conferir caráter permanente ao laudo médico que atesta deficiências ou transtornos físicos, mentais ou intelectuais de caráter irreversível aqui no Estado, como, por exemplo, o transtorno do espectro do autismo.
12: Declaração de voto.
1: Nós só estamos fazendo a declaração ao final do processo, professor Wendel. A presidência vai proceder à segunda chamada de votação. Em votação.
5: Deputados, votando então neste momento o projeto do deputado professor Wendel Mesquita, que trata aí da validade do laudo médico que atesta deficiências e transtornos físicos. Essa validade então seria indeterminada a partir da aprovação dessa proposta. O projeto também estende validade de requisições médicas e tratamento das pessoas com deficiência.
1: Portanto, este projeto. Discussão em segundo turno, projeto de lei 873/23, deputada Chiara, que dispõe sobre a criação do programa Atenção aos Cuidadores de Pessoas com Deficiência, Doentes ou Idosos. A presença retira o projeto de pauta pela ausência da autora. Discussão em segundo turno, projeto de lei número 944/23, a deputada Alê Portela, que institui o Programa Estadual de Valorização das Mães com Filhos Raros. A Comissão dos Direitos da Mulher opina pela aprovação do projeto na forma do sub-1 que apresenta ao vencido em primeiro turno. Em discussão, não há oradores inscritos, encerra essa discussão, iniciando nesse momento a votação do substitutivo número 1 em votação.
4: Agora em votação, um projeto de lei da deputada Alê Portela. A proposta tem como objetivo principal mitigar os desafios enfrentados por cuidadores de pessoas com doenças raras. Segundo a autora do projeto, o peso do cuidado recai majoritariamente sobre a figura feminina, exigindo que mães renunciem às suas carreiras.
5: Mais uma maneira de mostrar aí a sensibilidade dos parlamentares em relação àquela figura do cuidador. A deputada Alê Portela justifica, dizendo que realmente o cuidado geralmente cai majoritariamente para as mulheres, que acabam renunciando carreiras e a vida social para cuidar aí dos seus filhos doentes ou pessoas da família.
1: O branco está aprovado, o substitutivo número 1. Discussão. Em segundo turno, projeto de lei 2160/24, a deputada Maria Clara, que proíbe a reconstituição de leite em pó importado para venda como leite fluido no Estado. A Comissão de Agropecuária opina pela aprovação do projeto na forma do sub-1 que apresenta ao vencido em primeiro turno. Em discussão, o projeto, não há oradores inscritos. Encerra essa discussão, iniciando neste momento a votação deste projeto. Em votação.
4: Segundo a deputada Maria Clara Marra, autora deste projeto, a prática de reconstituir leite em pó importado para venda como leite fluido prejudica os produtores rurais, que são submetidos a padrões rigorosos de qualidade e segurança alimentar, gerando uma concorrência desleal e comprometendo a cadeia produtiva do leite em Minas.
1: A presidência vai proceder à segunda chamada de votação. Em votação.
5: A propositura desse projeto nos remete a vários movimentos aí dos produtores de leite, denunciando aí a importação desse leite em pó, que se mistura ao leite líquido e acaba prejudicando a cadeia. A Assembleia mesmo foi apoiadora do Minas Grita pelo Leite em 2024, pedindo a suspensão das importações de leite subsidiadas.
1: Aprovado, registrando o voto sim do deputado Marquinhos, deputado Gil Pereira. Discussão em segundo turno do projeto de lei número 2.557/24, deputado Rodrigo Lopes, que autoriza o Poder Executivo a doar ao município de Andradas o imóvel que especifica. A Comissão de Administração Pública opina pela aprovação do projeto na forma do vencido em primeiro turno. Em discussão, não há oradores inscritos. Encerra-se a discussão, iniciando neste momento o processo de votação deste projeto. Em votação.
4: Agora em votação, um projeto que autoriza o Estado a doar dois imóveis pertencentes ao Estado, situados no município de Andradas, para a administração local Andradas, no sul de Minas. A proposição determina que as áreas sejam destinadas ao funcionamento de órgãos públicos, uma quadra poliesportiva e a manutenção de uma área verde.
5: Lembrando aí que a doação desse imóvel se submete aí ao que a gente chama de cláusula de reversão, ou seja, se o município não usar o imóvel para a que se destina, no caso aí quadra poliesportiva e área verde, esse imóvel retorna então para o Estado a partir de 5 anos.
1: Votaram sim 43, senhoras e senhores deputados, o voto não, o branco. Eu disse voto sim, deputado Dalmo Ribeiro. Está, portanto, aprovado, da mesma forma, deputado Gil Pereira. Está aprovado esse projeto. Discussão em segundo turno, projeto de lei 3690/25, deputado Lucas Lasmar, que reconhece como de relevante interesse cultural do Estado o Forró de Curvelo, realizado no município de Curvelo. A Comissão de Cultura opina pela aprovação do projeto na forma do vencido em primeiro turno. Em discussão, não há oradores inscritos, encerra essa discussão. Vamos, portanto, dar início à votação deste projeto. Em votação.
4: O forró de Curvelo, que está sendo reconhecido neste projeto de lei, é uma festa tradicional na cidade de Curvelo, que fica na região central de Minas, com raízes na comunidade e no apoio a entidades beneficentes. A festa já se tornou um evento de repercussão estadual e celebra a cultura regional.
1: Segunda chamada de votação em votação.
5: É o forró de Curvelo, nasceu há 41 anos, com o objetivo de ajudar as entidades beneficentes e também divulgar a cultura local. E com agora o reconhecimento de relevante interesse cultural, fica mais conhecido então o chamado forró de Curvelo, que fica na cidade de Curvelo.
1: Votaram sim 43, senhoras e senhores deputados. O voto no branco está aprovado, portanto, este projeto. Discussão em segundo turno, projeto de lei 3777, de 25, deputado Betinho Pinto Coelho, que dispõe sobre a desafetação dos trechos de rodovia que especifica, autoriza o Poder Executivo a doá-lo ao município de Itapecerica. A Comissão de Administração Pública opina pela aprovação do projeto na forma do vencido em primeiro turno. Em discussão, não há oradores inscritos, encerra-se a discussão, iniciando nesse momento a votação deste projeto. Em votação. Registro voto sim, deputado Arantes.
4: Esta proposta trata da desafetação de dois trechos da rodovia MG-260. Isso significa que esses trechos deixam de ser do Estado e estão autorizados a ser doados ao município de Itapecerica. E a proposição determina também que as áreas sejam integradas ao perímetro urbano de Itapecerica.
5: É a justificativa para a proposta é que essa municipalização, ou seja, passar do Estado para o município, vai viabilizar intervenções, obras, melhorias viárias, a regularização de construção nas faixas de domínio, proporcionando melhores condições de tráfego aos moradores aí da região de Itapecerica.
1: Votaram sim 49, senhoras e senhores deputados. O voto no branco está aprovado, portanto, este projeto. Discussão em segundo turno do projeto de lei 4027-25, deputado Adriano Varenga, que institui o polo da bioeconomia do Médio Piracicaba. A Comissão do Meio Ambiente opina pela aprovação do projeto na forma do vencido em primeiro turno. Em discussão, não há oradores inscritos, encerra a discussão, iniciando neste momento a votação do projeto, deputado Adriano, em votação.
4: De acordo com o deputado Adriano Alvarenga, autor desse projeto, a principal atividade econômica do Médio Piracicaba hoje é a mineração. E a proposta do deputado tem o objetivo de garantir que a atividade minerária na região seja gradativamente substituída por atividades econômicas ambientalmente sustentáveis.
1: A presidência procederá à segunda chamada de votação. Em votação.
5: A ideia do deputado Adriano Alvarenga com esse projeto é criar programas de pesquisa, desenvolvimento tecnológicos voltados à bioeconomia da região do Médio Piracicaba, também estabelecer parcerias com instituições de ensino, pesquisa e inovação, bem como com o setor privado, para implementar aí projetos de ação no âmbito do polo e incentivar a formação de mão de obra qualificada.
1: O branco está, portanto, aprovado este projeto. Discussão em segundo turno do projeto de lei 4077-25 do deputado Arthur Peixi, que confere ao município de Cana Verde o título de Hollywood Caipira do Estado. A Comissão de Cultura opina pela aprovação do projeto na forma do vencido em primeiro turno. Em discussão o projeto, na hora dos inscritos, encerra essa discussão.
12: Para encaminhar.
1: Para encaminhar com a palavra o deputado Arthur Peixi.
12: Senhor presidente, senhoras e senhores deputados, muito rapidamente. O projeto original denomina Cana Verde a Hollywood Caipira. E a Hollywood Caipira é a Hollywood do Gustavo Tubarão, do Tião do Bar, do Isaac Amendoim. E até mesmo o pai do Gustavo está aí, o nosso companheiro de trabalho, Fernando Tubarão. Há um sentimento que a cidade quer que seja nominada a Hollywood Caipira. E eu peço então aos pares que a gente mantenha, aprovando agora o nosso substitutivo, em primeira votação, o que deixaria o segundo já reprovado. Então, eu peço o voto sim dos nobres pares para que Cana Verde seja nominada a Hollywood Caipira de Minas Gerais. Muito obrigado, presidente.
1: Obrigado, deputado Duarte Bexi. Encerra-se a discussão. No decorrer da discussão, foi apresentado ao projeto um substitutivo do próprio autor, deputado Duarte Bexi, que recebeu o número 1. No sendo do parágrafo 4º do artigo 89 do Regimento Interno, o substitutivo será submetido à votação independentemente de parecer. Portanto, vamos dar início à votação do substitutivo número 1 em votação.
4: O objetivo do deputado Duarte Bechir com esse projeto é valorizar o talento de criadores de conteúdo e influenciadores digitais de Cana Verde, que utilizam as redes sociais para divulgar de forma bem-humorada, segundo ele, o cotidiano e as tradições do interior.
1: A presidência vai proceder à segunda chamada de votação. Em votação.
5: A justificativa do deputado Duarte Bechir é que essas produções audiovisuais alcançam dezenas, milhares de pessoas e funcionam não apenas como entretenimento, mas também um instrumento importante de afirmação da identidade e preservação da cultura caipira, historicamente marginalizada, segundo o deputado Duarte Bechir.
1: Votaram sim 47 senhoras e senhores deputados, um voto não ou branco, está portanto aprovado o substitutivo. Número 1, discussão em segundo turno, registrando voto sim, deputada Lohana. Discussão em segundo turno, projeto de lei 4575 de 25, do deputado Leandro Genaro, que reconhece como de relevante interesse cultural, gastronômico, econômico e social do Estado, queijo artesanal Mantiqueira de Minas. Comissão de Cultura opina pela aprovação do projeto. Em discussão, não há oradores inscritos, encerra essa discussão. A presidência retira o projeto de pauta pela ausência do autor. A presidência passa, nesse momento, à condução dos trabalhadores.

0: Projeto de lei de doação de imóvel, este do deputado Tadeu Leite, que autoriza o Estado a doar um imóvel de 8.260 metros quadrados e as benfeitorias deste imóvel. Esse imóvel pertence ao Estado, fica no bairro Esplanada. Então, o projeto prevê a doação para o município de Bocaiúva.
1: Chamada de votação. Em votação.
2: A proposição do deputado Tadeu Leite determina que essa área seja destinada à instalação da Secretaria Municipal de Obras e também Infraestrutura e Urbanismo e a ampliação da usina de asfalto local.
1: Votaram sim 48 deputadas e deputados. Não houve voto em branco ou em não, portanto está aprovado o projeto. Devolvo a presidência ao deputado Tadeu Leite.
3: Muito obrigado, deputada Leninha, primeira vice-presidente dessa casa. Gratidão aos colegas. Discussão em primeiro turno, projeto de lei 737, de 23, do deputado Cássio Soares, que autoriza o Poder Executivo a doar ao município de Mutum o imóvel que especifica. A Comissão de Justiça conclui a constitucionalidade do projeto. Na forma do sub 1 que apresenta, a Comissão de Administração Pública opina pela aprovação do projeto na forma do sub 1 da Comissão de Justiça. Em discussão, não oradores inscritos, encerra-se a discussão, iniciando neste momento a votação do substitutivo número 1. Em votação.
0: Segundo este projeto de lei, o Estado fica autorizado a doar um imóvel com área de 450 metros quadrados ao município de Mutum, que fica no Vale do Rio Doce. Esse terreno vai ser desmembrado de um terreno maior, pertencente também ao Estado.
3: A presidência vai proceder à segunda chamada de votação. Em votação.
2: Esse espaço, que fica localizado estrategicamente próximo à Policlínica Municipal e de outras instalações médicas, será usado para construir um pronto-socorro municipal adequado e uma casa de abrigo transitório para cidadãos em tratamento de saúde fora do seu domicílio. O público diretamente impactado serão cidadãos de Mutum.
3: Votaram sim 48 senhoras e senhores deputados, não houve voto não ou branco, está portanto aprovado o substitutivo número 1. Discussão em primeiro turno do projeto de lei 1824 de 2023 do deputado Leleco Pimentel, que declara como patrimônio ambiental, histórico, cultural, paisagístico, hídrico e social de natureza material e imaterial do Estado de Minas Gerais, o distrito de Santa Rita Durão e Mariana. A Comissão de Justiça conclui pela constitucionalidade do projeto na forma do sub 1 que apresenta. A Comissão de Cultura opina pela aprovação do projeto na forma do sub 1 da Comissão de Justiça. Em discussão, não há oradores inscritos para iniciar neste momento o processo de votação. Em votação.
0: Este projeto reconhece como de relevante interesse cultural do Estado o núcleo histórico do distrito de Santa Rita Durão, no município de Mariana. Uma proposta de autoria do deputado Leleco Pimentel, reconhecendo a riqueza histórica e cultural deste bem.
3: A presidência procederá à segunda chamada de votação. Em votação.
2: O núcleo histórico remonta aos primórdios do ciclo do ouro, no século 17 e 18, abrigando patrimônios notáveis, como as igrejas de Nossa Senhora de Nazaré e de Nossa Senhora do Rosário. Essa última igreja, Nossa Senhora do Rosário, foi tombada pelo IPHAN por sua singularidade e valor documental.
3: Votaram sim 47 senhoras e senhores deputados. Não houve voto não ou branco. Está, portanto, aprovado o substitutivo número 1. Discussão em primeiro turno, projeto de lei 1924.

0: 9 de 23, do deputado Dr. Jean Freire, que dispõe sobre a obrigatoriedade de as concessionárias de energia elétrica desenvolverem política de conscientização sobre as medidas de segurança apropriadas em caso de acidentes relacionados à rede elétrica envolvendo eventos climáticos. A Comissão de Justiça conclui pela constitucionalidade do projeto na forma do sub-1 que apresenta. As Comissões de Segurança Pública e de Fiscalização Financeira opinam pela aprovação do projeto na forma do sub-1 da Comissão de Justiça. Em discussão, não há oradores inscritos. Encerra essa discussão. Você pode falar, não, né? Portanto, vamos dar início à votação do subsídio número 1 em votação.
1: Agora em votação, o projeto de lei do deputado Dr. Jean Freire, que surge de uma preocupação do deputado sobre acidentes nas redes de energia elétrica. Então, a ideia é conscientizar as pessoas sobre as medidas de segurança em casos de acidentes relacionados à rede elétrica envolvendo eventos climáticos.
0: Será a segunda chamada de votação. Em votação.
2: Na justificativa, o deputado menciona um acidente que aconteceu em Itaubi, no Vale do Jequitinhonha. É um homem, ao tentar salvar sua esposa, que estava dentro de um carro atingindo por um fio de alta tensão, morreu devido à descarga elétrica. Daí a importância de que as pessoas tenham conhecimento das medidas de segurança relacionadas ao uso da rede elétrica.
0: Votaram sim 45 senhoras e senhores deputados. No voto não, o branco está, portanto, aprovado. O substitutivo número 1. Discussão em primeiro turno. Projeto de lei 2119 de 2024, do deputado Zé Guilherme, que dispõe sobre a desafetação da rodovia que especifica e autoriza o Poder Executivo a doar área correspondente ao município de Rio Novo. A Comissão de Justiça conclui pela constitucionalidade do projeto na forma do sub-1 que apresenta. As Comissões de Transporte e de Administração Pública opinam pela aprovação do projeto na forma do sub-1 da Comissão de Justiça. Em discussão, não há oradores inscritos, encerra a discussão. Vamos iniciar nesse momento a votação do substitutivo número 1 em votação.
1: De acordo com este projeto de lei, um trecho rodoviário de 1 quilômetro da rodovia MG-126 fica desafetado, ou seja, ele deixa de ser do Estado e pode ser doado ao município de Rio Novo para integrar o perímetro urbano desse município.
0: A presidência vai proceder à segunda chamada de votação. Em votação.
2: E esse trecho fica na rodovia MG-126 e é de aproximadamente 1 quilômetro. A ideia, então, do deputado Zé Guilherme é que, a partir da doação do Estado ao município do Rio Novo, o município possa fazer obras aí nessa estrada para melhorar o trânsito local das pessoas da cidade.
0: Votaram sim 47 senhoras e senhores deputados, no voto não, o branco está, portanto, aprovado o substitutivo número 1. Discussão em primeiro turno, projeto de lei 33, 34 e 25, do governador do Estado, que altera a lei número 15.000. Discussão em primeiro turno, projeto de lei 33, 34... de 2025, do governador do Estado, que altera a lei número 15.979, de 13 de janeiro de 2006, que cria a estação ecológica do Cercadinho e dá outras providências. A Comissão de Justiça conclui pela constitucionalidade do projeto. A Comissão de Meio Ambiente opina pela aprovação do projeto na forma do substitutivo número 1 que apresenta. Presidência suspende os trabalhos por 2 minutos.
1: Agora são 3 horas e 24 minutos. Você está acompanhando a reunião ordinária de plenário desta terça-feira, dia 14 de julho de 2026. A reunião continha uma pauta de 47 proposições, várias delas já foram votadas. E agora está para votação o projeto de lei que originalmente propunha reduzir a área do Parque Ecológico do Cercadinho. Mas um novo texto proposto pela Comissão de Meio Ambiente faz com que a área permaneça inalterada. Vamos acompanhar a votação.
0: O projeto, não há oradores inscritos, encerra-se a discussão para encaminhar com a palavra a deputada Bela Gonçalves. Então,
3: boa tarde, presidente. Boa tarde, deputadas, deputados, todo o público que nos assiste, em especial o movimento ambientalista de defesa do Cercadinho, nossa estação ecológica, produtora de águas, produtora de ecossistemas também aqui para toda a região metropolitana de Belo Horizonte. Servidores públicos também da saúde e da educação presentes aqui. Maravilha. Gente, é impressionante como projetos de lei que representam retrocessos ambientais tramitam de forma tão rápida nessa casa. Nós temos um conjunto muito grande de projetos de lei para proteger as populações de barragens, pilhas de rejeito, taques irregulares de mineração, que tem inclusive legalizado a pirataria da mineração ilegal, como aconteceu na Serra do Curral, obstruídos hoje nas comissões. Muitos deles têm dificuldade de sair da primeira comissão, que é a de Constituição e Justiça. Por outro lado, nós temos um projeto de lei que retira vários hectares, mais de 40 hectares de mata aqui de Belo Horizonte para abrir espaços, inicialmente, pelo que é alegado, à construção de uma via que possa conectar Belo Horizonte a Nova Lima. Nós sabemos, 58 hectares de mata, nós sabemos, professor Cleiton, que existem demandas, de fato, de mobilidade na nossa região, mas precisava passar justamente em cima de 58 hectares, onde estão inúmeras nascentes que abastecem a nossa cidade? Quando eu fui vereadora de Belo Horizonte, eu propus uma CPI de águas e barragens após o desastre crime de Brumadinho que afetou as nossas fontes de abastecimento. E nós conseguimos observar que, de fato, Belo Horizonte quase não produz água. Ela produz água só no Cercadinho. E fora isso, a produção de água está acontecendo no Rio Paraopeba, que já está comprometido pelos crimes de mineração, e no Rio das Velhas, que vive um estresse hídrico em função da mineração, da especulação imobiliária e também de outras indústrias, como a fábrica de Coca-Cola, que se instalou ali em Itabirito. Aonde vamos parar com tanta exploração das nossas águas, com a destruição das áreas de mananciais e recarga? É muito importante que a gente preserve essas áreas, principalmente após a privatização da nossa companhia de água, a Copasa, que inclusive tem uma série de reservas, projetos de proteção de nascentes, que agora estão ameaçados pela sanha privatista do Estado de Minas Gerais. O programa Pro Mananciais pode ser desconstituído no meio do processo da privatização da Copasa. E o ataque à estação ecológica do Cercadinho é uma primeira ofensiva a esses mananciais que vinham até então sendo protegidos para garantia da soberania e sustentabilidade hídrica das presentes e futuras gerações. Por todas essas razões, nós encaminhamos contrário a esse projeto de lei. Acreditamos que nós apresentamos na comissão uma medida redutora de danos, para que não se façam ali condomínios luxuosos e mais arranha-céus na mata do Cercadinho, mas ainda assim, as soluções viárias tinham que ser melhor debatidas. Chegou agora há pouco um memorando aqui da SPU sobre qual é a área sobreposta da SPU para construção de soluções viárias dentro do Cercadinho. É, de fato, uma área infinitamente menor do que aquela apresentada pelo Estado no projeto de lei. E nós, então, denunciamos que a desafetação de uma área tão grande pode estar atendendo a outros interesses imobiliários para além do interesse viário alegado pelo projeto de lei. Bom, caminho ao Bloco Democracia e Luta, meu bloco, e a todos também que defendem o meio ambiente nessa casa, voto contrário à proposição do governador do Estado, Matheus Simões, e também ao Zema, que já foi embora, mas continua deixando um lastro vasto de devastação no nosso Estado.
0: Obrigado, deputada Bela. Nesse momento, com a palavra, deputado doutor Jean Freire.
4: Muito boa tarde, colegas deputados, senhor presidente, boa tarde a todos que nos assistem aqui de maneira presencial e aqueles pelas redes sociais. Eu quero, de maneira especial, cumprimentar a todos que estão aqui em defesa do meio ambiente, da mãe terra, das águas, das terras, em defesa da vida. Muito obrigado à presença de vocês aqui. Quando esse projeto de lei chegou a nossa comissão de Constituição e Justiça, eu fui o deputado que pedi vistas e solicitei uma audiência para tratar desse assunto. Não porque seja algo afeto à região onde eu mais trabalho, mas é afeto à Mãe Terra. E eu entendo que qualquer situação neste mundo, ela está conectada com todas as regiões. E queria entender, e na audiência pública eu pude entender. Pude entender com muitos que estão aqui presentes, que estavam lá, com ativistas ambientais que estavam lá. Tem essa questão da área, que houve uma negociação para se colocasse só a questão, a área que realmente necessita, mas eu acho que vai além disso. Porque não simplesmente foi discutido com as comunidades, com a região, a própria questão de mobilidade, né? Há um projeto vindo da comunidade, que foi apresentado bem anterior à ideia, que discutia até a questão de mobilidade. Então, não foram ouvidos. Mas o que chama atenção a mim foi ouvir comunidades quilombolas que ali estavam presentes, representantes na audiência, e que relataram, deixaram ali, estão nas notas taquigráficas dessa casa, que relataram que não foi feita audiência para ouvir os quilombolas. E a Convenção 169 da OIT é muito bem clara, diz que uma região afetada, onde tem comunidades quilombolas, tem que ser escutadas. Olha, companheiros, tem projeto nessa casa, de minha autoria, que para proteger uma região, eu coloquei o projeto. A ideia foi essa. E fui criticado, porque não foi feita a audiência. Mas eu só coloquei para proteger, para garantir. E mesmo assim, eu pedi que não continuasse a tramitação desse projeto para que nós pudéssemos fazer a audiência para ouvir. Então, era obrigação do governo do Estado fazer audiência para ouvir. E olha que diferente, porque ali não foi um projeto que foi colocado para defender, para proteger o território. Por isso, em nome dessa escuta que eu acho que tem que ser feita, eu quero aqui pedir, já que não tem aqui, nesse momento, um companheiro quilombola para fazer o pedido, eu quero fazer esse pedido para que possamos dar continuidade a esse projeto quando for ouvido as comunidades, escutado o povo que ali mora, que ali tem o seu território e um território, sobretudo, sagrado. Não é contra a mobilidade. Ninguém aqui é contra a mobilidade. Ninguém aqui é contra a mobilidade. Nós somos a favor do direito de ir e vir. Mas ouvindo as pessoas, ouvindo quem elas estão. Por isso, eu quero encaminhar e pedir aos companheiros do Bloco, pedir aos outros companheiros, em defesa da vida, em defesa dos direitos das pessoas serem escutadas, o voto não a esse projeto.
0: Obrigado, deputado doutor Jean Freire. Deputada Beatriz Cerqueira, nesse momento, tem a palavra para encaminhar.
5: 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Boa tarde aos colegas deputados, deputadas. Eu vou pedir um pouquinho de paciência, porque um assunto tão importante, não pode ter uma votação sem um debate mínimo no plenário. Então, eu queria cumprimentar todos os movimentos presentes que fazem uma luta tão importante, tão fundamental. Me permitam também cumprimentar, né, o pessoal da Duengue, a Duni Montes, a reitora da universidade, estavam presentes aqui também, a Astengue, Sindiprose. Então, deixa eu cumprimentar todo mundo, né? Eu quero dizer que eu tenho um requerimento na Comissão de Meio Ambiente para que esse projeto de lei fosse debatido na Comissão de Mérito. E eu lamento que a votação acontecerá sem que a Comissão de Mérito tenha debatido o mérito do conteúdo. Eu dizia para os colegas deputados e deputadas que, no mínimo, o que o Parlamento pode entregar à sociedade é um debate público, é uma discussão de conteúdo a respeito daquilo que nós votamos e, principalmente, quando se refere às pautas ambientais. Nós estamos vindo de dois grandes crimes de mineradoras que assassinaram mineiros e mineiras, de uma mineradora, inclusive, que construiu um refeitório na Rota da Lama e assassinou os seus próprios trabalhadores que almoçavam enquanto eram assassinados no rompimento da barragem lá em Brumadinho, em 2019. Não tem muito tempo, nós votamos aqui na Assembleia uma alteração da estação de Aredes. Eu me recordo que a deputada Bela Gonçalves fez visita técnica, fez audiência pública, nós fizemos obstrução ao projeto, ele passou inclusive pela Comissão de Administração Pública, porque era um projeto que reduzia a área de preservação ambiental. Infelizmente, essa redução passou e hoje a deputada Bela, que foi ao Ministério Público e o Ministério Público atuou, hoje há uma declaração de anulação de uma lei que fez redução de área ambiental. Então, a gente precisa também prestar um pouco de atenção a essas pautas, que mesmo depois de votadas aqui, elas, se são pautas relacionadas à redução de áreas ambientais, não se encerra numa votação de parlamento. Mas eu acho que, no mínimo, o debate a respeito precisa ser feito. Eu estava lendo agora o relatório, assinando, na verdade, o relatório de uma visita técnica que eu fiz no Jequitinhonha, em setembro do ano passado, na luta contra a redução da APA Chapada do Lagoão. Lá foi a Prefeitura, Poder Executivo, exemplo daqui, que apresentou um projeto de redução de uma área de proteção ambiental, fazendo uma redução de 55% da área de proteção ambiental. Ou seja, destruindo nascentes, destruindo modos de vida e tendo impacto avassalador em nome de grupos econômicos. A estação ecológica... E agora eu vou entrar no debate do nosso projeto. A estação ecológica do Cercadinho, conforme eu debati ontem na Comissão de Meio Ambiente, ela já vem de um histórico, desde a sua criação, de diminuição. Infelizmente. E o que nós vimos na tramitação desse projeto de lei foi a tentativa de aproveitar para outros fins, aumentando a área que seria, teria retirada a proteção enquanto área de preservação. Isso é muito grave, né? Eu votei contra o projeto na Comissão de Mérito, que foi de Meio Ambiente, votarei contra no plenário, mas o que nós debatemos na Comissão de Meio Ambiente é que qualquer utilização de área, eu continuo contra o projeto, mas que ele ficasse restrito há um acordo que foi a justificativa para que esse projeto fosse apresentado. Esse projeto não pode servir como uma oportunidade de grupos econômicos para avançarem sobre especulação imobiliária e sobre interesses privados às vésperas de uma eleição, às vésperas de um processo eleitoral. Então, eu queria deixar registrado que eu acho que um projeto como esse precisaria de mais debate de conteúdo, uma audiência é muito pouco para que nós pudéssemos. Nós não tivemos ainda na tramitação do projeto, gente, nenhum estudo de impacto ambiental. Nós estamos votando uma redução de área de proteção ambiental sem uma avaliação dos impactos que essa redução ocasionará. Mesmo aqueles que defendem essa redução, e não é sobre isso, é sobre o direito do acesso à informação, sobre o direito de transparência. A sociedade tem o direito de ter essas informações, porque ela precisa ter o direito de saber qual é o real impacto desse projeto, inclusive em relação à área de proteção. Esse projeto tramita sem esse estudo técnico, sem que os órgãos do meio ambiente nos trouxessem avaliações técnicas a respeito. Então, eu queria deixar isso registrado para que a gente possa cuidar mais e cuidar melhor das nossas áreas ambientais. Não adianta a gente pedir resiliência diante das mudanças, dos eventos climáticos, se Minas Gerais não tem um cuidado na proteção dos seus territórios. Se permanentemente projetos de lei ou grupos econômicos vão forçando que as áreas protegidas passem a compor interesses de grupos privados. Então, é uma contradição você debater sobre quaisquer questões de resiliência e como vamos enfrentar mudanças climáticas, enquanto você continua avançando com a destruição do que nós ainda temos de áreas de proteção. Eu quero, ao finalizar, presidente e demais colegas, parabenizar os movimentos que vieram. Eu sei que é muito difícil, porque é um processo que a gente não tem o microfone, né? O microfone, eu quero dizer com isso que o microfone é de quem está nas comissões, os deputados e deputadas, e vocês vieram durante todo o processo, toda a tramitação. Eu sei que vocês fizeram muitas reuniões, né? Para debater as táticas, o que fazer, o como fazer, né, e como enfrentar. Então, me permita, presidente, fazer essa saudação através do movimento Cercadinho Vivo, do Núcleo Manuelzão Cercadinho, SEMAR Estoril, Subcomitê da Bacia Hidrográfica do Rio Arrudas, SOS Mata do Havaí, Subcomitê de Bacias Hidrográficas do Arrudas, a Intersindical, que está aqui, o Sindágua, que está aqui, o Sisipseng também está aqui, que eu estou vendo a turma ali. Movimento Abraço Cercadinho, Bloco de Luta Sou Vermelho, o Subcomitê Águas de Moeda e o Movimento Volta Trem. Então, eu queria, através desses movimentos, cumprimentá-los, parabenizá-los. A gente precisa desse processo permanente. A Casa Legislativa precisa prestar contas e precisa ter uma participação e um acompanhamento permanente dos movimentos, porque é assim que a gente vai impedir que o avanço de proposições que destroem os nossos territórios de fato aconteça. Então, todo o meu respeito a vocês e vamos seguir, que tem muita luta para ser feita.
0: Obrigado, deputada Beatriz. Vamos, nesse momento, iniciar a votação. Solicito a presença das senhoras deputadas, dos deputados, para que possamos dar início à votação do projeto de lei número 3.334 de 2025 do governador do estado, que altera a lei número 15.979 de 13 de janeiro de 2006, que cria a estação ecológica do Cercadinho e dá outras providências. Portanto, a presidência vai dar início à votação do substitutivo número 1. Em votação.
1: Agora em votação, o projeto de lei do governador, que originalmente propunha a redução da área do Parque Ecológico do Cercadinho, que fica em Nova Lima, de 225 para 166 hectares. Mas um substitutivo, um novo texto da Comissão de Meio Ambiente, propôs que a área total da estação permaneça inalterada.
0: A segunda chamada de votação. Em votação.
2: O que os deputados estão votando neste momento não é mais a redução da área do Cercadinho, que seria diminuída em 59 hectares, cerca de 83 campos de futebol, para cumprir um acordo entre o Ministério Público Federal, Estadual e União e as prefeituras de BH e Nova Lima. O que ficou acordado com a votação do projeto são intervenções de mobilidade urbana a partir da aprovação da proposta.
0: O voto em branco está, portanto, aprovado. O substitutivo número 1. Discussão em primeiro turno do projeto de lei 3823 de 2025, do deputado Charles Santos, que dispõe a obrigatoriedade de realização pelas unidades hospitalares das redes públicas e privadas do Estado de exames para diagnóstico precoce de encefalopatia crônica não progressiva da infância, paralisia cerebral, em crianças de 2 a 3 anos de idade. A Comissão de Justiça conclui pela constitucionalidade do projeto na forma do substitutivo número 1 que apresenta. As Comissões de Saúde e de Fiscalização Financeira opinam pela aprovação do projeto na forma do sub 1 da Comissão de Justiça. Em discussão, projeto, não há oradores inscritos, encerra-se a discussão. Vamos iniciar nesse momento a votação do substitutivo número 1 em votação.
1: Na forma original, esse projeto obrigava as unidades hospitalares das redes pública e privada no Estado a realizarem exames para diagnóstico precoce da encefalopatia crônica não progressiva da infância, que é a paralisia cerebral. Mas a proposta sofreu algumas modificações durante a tramitação.
0: A presidência procederá à segunda chamada de votação. Em votação.
2: A proposta do deputado Charles Santos é que as crianças acabam saindo das maternidades com essa doença severa, sem um diagnóstico, e perdem a chance de iniciar um tratamento importante que podem levá-las a ter uma vida mais saudável, incluídas aí no dia a dia da família.
0: Votaram-se 45, senhoras e senhores deputados, não o voto não o branco, está aprovado o substitutivo número 1 nesse momento. Discussão em primeiro turno, registrando voto sim. Registrando voto sim, deputada Lucas. Discussão em primeiro turno, projeto de lei 3910 de 2025, da deputada Carol Caran, que estabelece diretrizes para o fomento ao turismo no circuito das pedras preciosas. A Comissão de Justiça conclui pela constitucionalidade do projeto, a Comissão de Desenvolvimento Econômico opina pela aprovação do projeto na forma do sub 1 que apresenta, a Comissão de Cultura opina pela aprovação do projeto na forma do sub 2 que apresenta e pela rejeição do sub 1 da Comissão de Desenvolvimento Econômico. A Comissão de Fiscalização Financeira opina pela aprovação do projeto na forma do sub 3 que apresenta. Em discussão, não há oradores inscritos, encerra-se a discussão. Vamos iniciar nesse momento a votação deste projeto. Em votação.
1: Este projeto de lei da deputada Carol Caran reconhece a singularidade do patrimônio mineralógico, histórico e cultural de 30 cidades dos vales do Jequitinhonha e do Mucuri. A ideia é articular esforços para fortalecer a atividade.
0: A presidência vai proceder à segunda chamada de votação. Em votação.
2: Esse chamado Circuito das Pedras Preciosas compreende uma rede de municípios, são 30 municípios, com uma forte tradição da extração, lapidação e comercialização de gemas, além aí de um vasto conjunto de atrativos naturais e culturais. Daí a ideia da deputada para fomentar o turismo nessa região.
0: Votaram sim, 45, senhoras e senhores deputados, ou voto não, o branco está, portanto, aprovado. O substitutivo número 3, com aprovação desse substitutivo, ficam prejudicados o sub 1, sub 2 e o projeto original. Discussão em primeiro turno, projeto de lei 4.085, de 25, deputado Carlos Henrique, que estabelece a obrigatoriedade de instalação de placas informativas orientando os usuários das rodovias estaduais a denunciar os motoristas com sinal de embriaguez e conduta perigosa na via. A Comissão de Justiça conclui pela constitucionalidade do projeto na forma do sub 1 que apresenta. As Comissões de Transporte e Fiscalização Financeira opinam pela aprovação do projeto na forma do sub 1 da Comissão de Justiça. Em discussão, não há oradores inscritos, encerra-se a discussão, iniciando... Ele está aí, gente. Iniciando nesse momento a votação do substitutivo número 1 em votação.
1: A proposta estabelece normas sobre a fixação nas rodovias do Estado de placas, orientando os usuários a denunciarem motoristas com sinal de embriaguez e conduta perigosa e também de alto risco na rodovia.
0: Presidência, procederá à segunda chamada de votação. Em votação.
2: A preocupação do deputado Carlos Henrique, autor desta proposta, é exatamente a segurança dos motoristas nas estradas. Essas placas devem conter, então, o número da Polícia Militar, Rodoviária Estadual, o número de emergência da concessionária responsável pela rodovia, exatamente para garantir que não haja condutor embriagado dirigindo na estrada.
0: Deputados, o voto no branco está aprovado, portanto, substituto número 1, discussão em primeiro turno. Prédio de lei 413725, deputado Gil Pereira, que autoriza o Poder Executivo a doar ao município de Porteirinho, imóvel que especifica para a construção de escola municipal do distrito do Tanque. A Comissão de Justiça conclui pela constitucionalidade do projeto com a emenda número 1 que apresenta. A Comissão de Administração Pública opina pela aprovação do projeto com a emenda número 1 da Comissão de Justiça. Em discussão, não há oradores inscritos. Encerra essa discussão, iniciando neste momento a votação deste projeto. Em votação.
1: Agora em votação, um projeto de lei que autoriza o Estado a doar ao município de Porteirinha um imóvel de 5 mil metros quadrados. O imóvel fica no distrito do Tanque e ele será destinado à construção da escola municipal do distrito do Tanque.
0: Presidência procederá à segunda chamada de votação. Em votação.
2: É um imóvel de 5 mil metros quadrados, um imóvel grande, onde será construída uma escola municipal do distrito do Tanque. Para isso, a importância da doação do imóvel que pertence ao Estado ao município de Porteirinha, para que o município possa fazer aí a construção dessa escola e atender aos estudantes região.
0: 52 senhoras e senhores deputados, um voto não, o branco está aprovado, portanto... O projeto, salvo emenda, nesse momento em votação, emenda número 1, com parecer pela aprovação. Em votação.
1: Esta emenda em votação agora é da Comissão de Constituição e Justiça. Ela tem apenas o propósito de adequar a redação do projeto à técnica legislativa e corrigir dados de registro do imóvel.
0: Presidência procederá à segunda chamada de votação. Em votação.
2: Neste momento está sendo votada a emenda apenas para adequação aí da questão do registro do imóvel. É um município, é um imóvel que fica em Porteirinha e que vai ser usado aí para a construção de uma escola municipal que fica no distrito do Tanque, para atender os estudantes da região.
0: Votaram sim, 38, senhoras e senhores deputados. Este voto sim, deputado Tito, no voto não, o branco. Está, portanto, aprovada a emenda número 1. Discussão em primeiro turno do projeto de lei 4430/25, do deputado Cristiano Silveira, que institui o protocolo de prevenção de crise e manejo comportamental que disciplina a conduta de instituições de ensino públicas e privadas no Estado diante de ocorrências que envolvam crianças e adolescentes com deficiência ou neurodivergentes. Em discussão, o projeto... Não há oradores inscritos. Encerra essa discussão. A presidência retira o projeto de pauta pela ausência do autor. Discussão em primeiro turno, projeto de lei 4482/25, da deputada Marli, que autoriza o DR a doar ao Estado o imóvel que especifica. Em discussão, não há oradores inscritos. Encerra essa discussão. A presidência retira o projeto de pauta pela ausência do autor. Discussão em primeiro turno, projeto de lei 4577/25, deputado João Magalhães, que autoriza o Poder Executivo a doar ao município de Cataguases o imóvel que especifica. Comissão de Justiça conclui pela constitucionalidade do projeto na forma do sub 1 que apresenta. A Comissão de Administração Pública opina pela aprovação do projeto na forma do sub 1 da Comissão de Justiça. Em discussão, não há oradores inscritos, encerra essa discussão, iniciando neste momento a votação deste projeto. Em votação.
1: Mais um projeto de doação de imóvel em votação. Este autoriza o Estado a doar ao município de Cataguases um imóvel com área de 10 mil metros quadrados, situado em Cataguases, que fica na zona da Mata Mineira. O imóvel destina-se à implementação de ações voltadas ao fomento do desenvolvimento socioeconômico do município.
0: Vai proceder à segunda chamada de votação. Em votação.
2: Portanto, com a aprovação desta proposta, o Estado, então, doa ao município de Cataguases esse imóvel de 10 mil metros quadrados, que será usado aí para ações de fomento. Lembrando que existe uma cláusula de reversão, caso o município não use o imóvel para o destino tratado na proposta, esse imóvel automaticamente volta ao Estado.
0: Senhoras e senhores deputados, não houve voto não ou branco, está, portanto, aprovado o substitutivo número 1. Discussão em primeiro turno, projeto de lei 4614/25, deputado Bruno Engler, que dispõe sobre a obrigatoriedade de fixação de placas informativas ou comunicados nas unidades públicas e privadas de saúde situadas no Estado, que versem sobre a entrega legal instituída pela Lei 13.509, de 22 de novembro de 2017. A Comissão de Justiça conclui pela constitucionalidade do projeto na forma do sub-1 que apresenta. As Comissões de Saúde, dos Direitos da Mulher e de Fiscalização Financeira opinam pela aprovação do projeto na forma do sub-1 da Comissão de Justiça. Em discussão, não há oradores inscritos, encerra essa discussão. Vamos, portanto, dar início à votação do substitutivo número 1 em votação.
1: Esta proposta determina que as unidades de saúde que realizam pré-natal ou parto deverão dar publicidade à possibilidade de as gestantes e as mães de recém-nascidos realizarem voluntariamente a entrega do filho para a adoção após o nascimento.
0: A presidência procederá à segunda chamada de votação em votação.
2: A justificativa do deputado Bruno Engler é que isso seria importante para preservar a vida e o direito dos nascituros e recém-nascidos e contribuiria para garantir a dignidade das crianças que muitas vezes são ameaçadas pelo abandono e pelos maus tratos, frequentemente resultantes de adoção irregular.
0: Três senhoras e senhores deputados, o voto no branco está, portanto, aprovado. Substitutivo número 1, discussão em primeiro turno do projeto de lei 5.155 de 26, deputado Raul Belém, que dispõe sobre a desabilitação do trecho de rodovia que especifica a autoridade do Poder Executivo do Alto ao município de Prata. Em discussão, projeto. Não há oradores de esquisa. Encerra essa discussão. Retiro, nesse momento, o projeto da pauta pela ausência do autor. Discussão em primeiro turno, projeto de lei 5744 de 26, deputado Grego da Fundação, que dispõe sobre a desabilitação dos trechos de rodovia que especifica a autoridade do Poder Executivo a doar ao município de Alto Jequitibá as áreas correspondentes. A Comissão de Justiça conclui pela constitucionalidade do projeto. A Comissão de Administração Pública opina pela aprovação do projeto. Em discussão, não há oradores inscritos. Encerra-se a discussão. Vamos, portanto, dar início à votação do projeto. Em votação.
1: De acordo com este projeto de lei, o Estado deixa de ser o proprietário e passa ao município de Alto Jequitibá, na Zona da Mata, trechos específicos das rodovias MG-111 e AMG-2955. Integralmente inseridos no perímetro urbano municipal.
0: A presidência procederá à segunda chamada de votação. Em votação.
2: A ideia do deputado Grego da Fundação, autor dessa proposta, é que esses trechos, pertencendo agora ao município, possam receber obras de mobilidade, segurança viária, sinalização e infraestrutura adequadas à necessidade da população local e também ao planejamento urbano do município de Alto Jequitibá.
0: Votaram 41, senhoras e senhores deputados, não voto não o branco, está aprovado, portanto, este projeto. Discussão em segundo turno. O projeto de lei 807-19, da deputada Ione Pinheiro, que dá nova redação ao caput do artigo 12 da Lei 13.796, de 20 de dezembro de 2020, que dispõe sobre o controle e licenciamento de empreendimentos e das atividades geradoras de resíduos perigosos no Estado. Tudo bem? Em discussão, projeto. Deputado João vai discutir?
6: Sim, presidente.
7: Não.
0: Nesse momento, o presidente vai retirar esse projeto de pauta pela ausência da autora. Mas antes de eu retirar, eu preciso encerrar a discussão. Portanto, quero saber se tem parlamentares que querem fazer a discussão. Deputado
6: Sim,
0: João.
6: Sim, presidente. Rapidamente.
0: Claro.
6: Senhor presidente, faça apenas um breve registro sobre a questão de ordem apresentada pelo líder da oposição, deputado Ulisses Gomes. É natural que existam interpretações distintas sobre temas de natureza orçamentária e constitucional. E esta casa é justamente o espaço adequado para esse debate. No entanto, é necessário esclarecer sobre o decreto 694. O artigo 61 da Constituição do Estado estabelece limite para abertura de créditos suplementares quando a origem dos recursos é o excesso de arrecadação. Já as suplementações decorrentes de outras fontes observam a autorização prevista no artigo 9º da Lei Orçamentária Anual de 2026, aprovada por essa Assembleia, que permite remanejamento de até 30% da despesa total fixada na LOA. O Decreto 694 não utilizou exclusivamente recursos da alienação das ações da Copasa. Dos aproximadamente 1,99 bilhão suplementados, 900 milhões tiveram origem no excesso de arrecadação decorrente dessa operação, correspondendo a 63,49% do limite constitucional que, para o exercício 26, é de aproximadamente 1,41 bilhão. Os demais 1,089 bilhão decorrem de 989 milhões em remanejamentos entre ações do orçamento fiscal e de 100 milhões provenientes de superávit financeiro do QESE, movimentações que oneram exclusivamente o limite previsto no artigo 9º da Lei Orçamentária de 2026. Assim, fica claro que o decreto observa os limites estabelecidos tanto pela Constituição Estadual quanto pela legislação orçamentária vigente. Naturalmente, toda iniciativa parlamentar merece respeito e será apreciada por essa Casa no âmbito do devido processo legislativo. Da mesma forma, é essencial considerar com verdade e clareza todos os fundamentos técnicos e jurídicos envolvidos. Obrigado, presidente.
0: Obrigado, deputado João. Nós estamos, na verdade, nesse momento, discutindo o projeto 807-19. Temos mais duas pessoas inscritas, deputada Bela e deputado Ulisses. Questiono se vão utilizar o tempo. Deputado Ulisses, para discutir.
8: Para discutir, presidente, eu queria apenas registrar que o nobre colega ali do governo acaba de assinar embaixo exatamente o crime cometido. Ao declarar que o governo entende que o gasto pode ser feito fracionado, ele esquece que a Constituição determina que a arrecadação acima de 1% tem que ser votada na sua totalidade. Quando ele fraciona, ele está dizendo que ele está tirando o entendimento que ele pode gastar fracionado. Ele não pode fazer isso. Então, nada mais é uma resposta da qual assume o erro cometido. Então, fica registrado aqui mais um fato que concretiza o crime administrativo cometido pelo atual governador, reconhecido aqui textualmente pelo líder do governo.
0: Obrigado, deputado Ulisses. Deputada Bela, para discutir.
3: Aviso aos companheiros, colegas, que eu estou disposta a discutir durante uma hora. Então, se vocês quiserem ficar, sintam-se à vontade. Esse projeto de lei foi um projeto de lei da IONE, que dispunha sobre resíduos perigosos. Mas como é uma prática comum nessa casa, foi inserido um jabuti nele para tentar construir uma política, aliás, desconstruir uma política de recuperação de áreas degradadas. E havia um inciso extremamente perigoso que foi inserido por um substitutivo do deputado João Magalhães, que dizia que após repassada a titularidade do resíduo para uma empresa, outra, cessava a responsabilidade da empresa produtora de minério que originou o dano. Em outras palavras, Betão, se a Vale vender uma barragem velha para uma outra empresa fazer a recuperação da área degradada e essa barragem se romper, a responsabilidade pode ser dessa empresa laranja e não da Vale. Essa aberração que foi transformada em um artigo no projeto de lei foi retirado por acordo entre os membros da Comissão de Meio Ambiente a partir de um substitutivo apresentado em comum acordo com todos, para flexibilizar prazos de recuperação de área degradada, algo que beneficiava as mineradoras, mas sem essa aberração que é retirar uma corresponsabilidade da agência mineradora que gerou a poluição sobre o resíduo. Afinal de contas, a legislação federal compreende que essa responsabilidade é compartilhada. E aí, gente, o projeto foi votado, o acordo foi selado na Comissão de Meio Ambiente, mas, infelizmente, a gente viu que o deputado João Magalhães tenta agora, com o projeto, já aqui em plenário, em segundo turno, colocar um jabuti por acordo de líderes. Motivo pelo qual ele vai ser retirado da pauta. Só que se ele for retirado da pauta sem a discussão, a gente não discutirá o enorme problema que a gente pode estar criando no estado de Minas Gerais. Imagine você, Macaé, a lei Mar de Lama Nunca Mais ser desconstituída por um jabuti enfiado aos 42 do segundo tempo em um projeto de lei que não tratava de nada relacionado a barragens ou resíduos de mineração em geral, que era um projeto, na verdade, para proteger as nossas áreas e dar a devida destinação aos resíduos, sabe? Eu acho que realmente o que nós estamos vivendo aqui é uma desconstituição ambiental muito grave, muito grande e perigosa, que não pode passar ou prosperar. Pode sair do plenário. Então, eu acho que nós não deveríamos continuar esse debate aqui por hoje. Eu acho que quem se sentir à vontade pode ir para casa, esse é o último projeto de lei, e a gente, como eu disse, está disposto aqui a fazer toda a discussão durante todo o tempo que for necessário. A votação da redução da mata do cercadinho ou outro retrocesso ambiental votado muito rápido nessa casa demonstra como os interesses econômicos se inserem aqui na casa. Nos meses de junho, maio, junho e até por agora de julho, a casa estava uma paradeza só. E aí, na última semana dos trabalhos legislativos, as pautas bombas são colocadas para os retrocessos ambientais serem votados e discutidos sem nenhum cuidado com as pessoas. O nome disso é querer atender a interesses econômicos que são possíveis, inclusive, financiadores de campanhas eleitorais. Uma imoralidade. Por quê? Nas vésperas de eleições, de processos eleitorais, de forma assodada e atabalhoada, projetos de lei de retrocesso ambiental que respondem à necessidade de grupos econômicos são colocados para votação. Por que isso acontece? Né? Se não para poder agradar a interesses econômicos de financiadores de campanhas eleitorais aqui na casa. Só um minutinho. Então, gente, eu vou pedir para encerrar o plenário por visível ausência de quórum aqui, preservando meu tempo, presidenta.
9: É regimental, preservando o tempo da deputada Bela Gonçalves, a presidência verifica de plano que não há quórum para dar continuidade, portanto, encerra a reunião e convoca as deputadas e os deputados para a reunião extraordinária de amanhã, dia 15, às 10 horas, destinada à eleição para o cargo de conselheiro do Tribunal de Contas do Estado de Minas Gerais e para a reunião ordinária também de amanhã, às 14 horas, com a ordem do dia a ser publicada. Levanta-se a reunião.
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0: 4:21. 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
1: O trabalho da nova Central de Regulação de Vagas Hospitalares, UTIs e Transferência de Pacientes em Minas foi um destaque na audiência de prestação de contas do Executivo ao Parlamento Mineiro na área da saúde. A CORE, que começa a substituir o SUS Fácil, está em fase de implantação na rede pública e dividiu opiniões. Recebeu críticas e elogios dos deputados. Os parlamentares ouviram as explicações do secretário de Estado de Saúde, Fábio Baquerete. Segundo o gestor, a CORE organiza e qualifica o acesso a consultas, exames e procedimentos com fila única, usa a inteligência artificial, faz o monitoramento em tempo real e a integração entre os hospitais. Fábio Baquerete defende que o sistema garante um atendimento mais rápido, transparente e justo para toda a população.
2: Comparando o SUS Fácil com o CORE, a mediana do tempo total de permanência do paciente na fila até conseguir um leito caiu de 2:45 para 1:30. Então houve uma queda na mediana de 45%.
1: O deputado Arlen Santiago, do MDB, quis saber o número de transferências com a CORE.
3: E agora, que ainda não está completamente bem implantado ainda, qual tem sido a média de transferência do mês passado com esse novo sistema centralizado? Lembrando que toda mudança gera ansiedade.
1: Segundo o secretário, os números cresceram.
2: O número de internações que nós temos no CORE total até hoje, 116.872 pacientes já foram internados no CORE, com uma redução de tempo de espera.
1: Já o deputado Lucas Lasmar, da Rede, criticou o novo formato de regulação, citando inclusive mortes de pacientes por problemas na CORE.
4: Como que um sistema que foi pago R$23 milhões foi implantado sem esses testes básicos que foi informado pela Central de Regulação? Agora uma pergunta: por que foi implantado tão rápido esse sistema que eu já tenho no nosso gabinete mais de 10 mortes identificadas devido a problema no sistema? Não é falta de leitos, não é falta de qualquer outro tipo de operação. E o Estado falar que tudo é mentira, de que nós estamos exagerando nas nossas colocações?
1: O secretário disse que se houve mortes, a causa provavelmente não foi erro no sistema.
2: Provavelmente foi a negativa do hospital de dar vaga. Porque o CORE é um sistema de regulação, ele não cria vaga. E o grande problema que nós temos hoje ainda e sempre foi a negativa do hospital. E agora com o CORE, o Valora Minas, se o hospital negar um leito que ele recebe do Estado para aquilo, ele vai ser descontado. Se ele não justificar, por que ele está negando o leito? Se eu pago um CTI no hospital que for e ele nega uma vaga, ele vai ser descontado.
1: O deputado doutor Wilson Batista, do PSD, acredita que o funcionamento da CORE é mais moderno que o do SUS Fácil, mas que é preciso melhorar o sistema e deu sugestões.
5: Que o CORE, ele vai ter que ter ali uma possibilidade de discutir estas circunstâncias com quem está ali examinando o paciente. Porque às vezes analisar simplesmente o que está escrito dentro do sistema fica muito distante do que é o que está ocorrendo com os pacientes. Que é necessário ouvir quem está ali naquele momento dando preferência para uma ou para outra transferência.
1: O secretário Fábio Baquerete concorda que ainda são necessárias adaptações.
2: Nós temos que melhorar o processo de comunicação mesmo. A ferramenta existe, nós temos que fazer isso virar um processo de trabalho nos hospitais para que o médico fale só, esse caso é obstrução, eu tenho que operar ele agora se ele morre. Escrever isso, que aí o médico regulador ele põe como muito alta prioridade e vai internar ele. Então a gente tem que melhorar esse processo e melhorar o sistema se precisar melhorar. Essa é a capacidade, o sistema consegue melhorar rápido.
1: O conteúdo completo da prestação de contas do governo aos parlamentares está no portal almg.gov.br. Da Assembleia Legislativa em Belo Horizonte, Ana Paula Ciribelli.

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0: Vereadores e servidores de câmaras municipais já podem se inscrever para o curso Introdução à Gestão de Documentos Arquivísticos. O objetivo é apresentar conhecimentos teóricos, práticos e legais da gestão de documentos no âmbito das câmaras municipais e sensibilizar os servidores públicos do Poder Legislativo Municipal sobre a importância da implantação de programas de gestão de documentos. São 75 vagas divididas em três turmas, dias 11 e 12 de agosto, terça e quarta-feira, de 1 às 5 da tarde, e dia 13, quinta-feira, de 8 da manhã ao meio-dia. O curso será na Escola do Legislativo, na Avenida Olegário Maciel, 2161, bairro Santo Agostinho, em Belo Horizonte. As inscrições devem ser realizadas até o dia 10 de agosto, pelo e-mail escola.eventos@almg.gov.br, informando o nome completo, CPF, e-mail e órgão de origem.
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3: Faltando agora 15 minutos para 5 horas.

0: 7 minutos para 5 horas.
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2: Atuar com rigor na fiscalização das contas públicas e, ao mesmo tempo, orientar gestores municipais na aplicação desses recursos. Esses são compromissos assumidos pelo deputado Tadeu Leite, do MDB, eleito conselheiro do Tribunal de Contas do Estado. A escolha do plenário da Assembleia foi por unanimidade. Aos 39 anos de idade, Tadeu Leite está no quarto mandato como parlamentar e há quase 4 anos é presidente do Legislativo. Também foi primeiro secretário da Casa e líder da maioria. No Executivo, ocupou em 2015 o cargo de secretário de Estado de Desenvolvimento Regional, Política Urbana e Gestão Metropolitana. Em todas essas funções, mostrou capacidade de diálogo, como destaca a deputada Lohana do PV.
3: O presidente Tadeu é um radical de centro. É uma pessoa que se posiciona no centro sem ser insosso e sem perder a capacidade de tomar decisão. Com certeza vai ser um excelente conselheiro pela sua capacidade de ponderação, pela sua capacidade de considerar todos os lados, por ser alguém que, para além de 4 mandatos, presidente da Assembleia, foi também secretário de Estado. É um currículo muito expressivo para uma pessoa, inclusive, tão jovem, né?
2: O deputado Zé Guilherme, do PP, lembra ainda que Tadeu Leite conhece a realidade dos municípios mineiros.
4: Durante muito tempo ele foi lá na ponta, ele sabe da realidade dos municípios, então acho que isso é a principal característica do deputado Tadeu. E tenho certeza absoluta que será um dos conselheiros mais bem preparados em toda essa gama que ele carrega ao longo da trajetória dele de política e principalmente, né, presidente 4 anos da Assembleia de Minas, é uma bagagem que é muito para poucos.
2: Na coletiva de imprensa após a eleição, o deputado Tadeu Leite afirmou que, como conselheiro do Tribunal de Contas do Estado, planeja atuar com rigor na fiscalização dos recursos públicos, mas destacou que vai adotar uma postura educativa e orientadora junto aos gestores municipais.
5: Nós temos que entender que o poder do Tribunal de Contas também não é só o punitivo. É especialmente, talvez principalmente na minha avaliação, é o educativo, o de orientação, o de educar também. Então, eu acho que é essa sensibilidade que nós temos de ter, sempre com portas abertas para todos os municípios, para os gestores, sendo sempre implacável com aqueles que agem com má fé, mas sempre entendendo também que nós precisamos orientar, nós precisamos ajudar para que a gente consiga fazer o principal de tudo isso, que é o recurso público chegar com qualidade, sem nenhum tipo de desvio nos 21 milhões de mineiros.
2: Tadeu Leite também disse que pretende concluir a atual missão e permanecer na presidência da Assembleia Legislativa até o fim do ano. O parlamentar descartou as possibilidades de concorrer a novo mandato e de disputar outros cargos nas eleições deste ano. O Tribunal de Contas do Estado é um órgão auxiliar do Legislativo Mineiro, responsável pela fiscalização dos recursos públicos aplicados pelo Estado e prefeituras. Cabe ao órgão julgar a regularidade das contas apresentadas pelos gestores públicos. Mais informações estão em almg.gov.br. Da Assembleia Legislativa em Belo Horizonte, Flávio Júnior.
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1: As gestantes mineiras passam a ter acesso a cursos sobre cuidados e atendimentos emergenciais para crianças em Minas Gerais. O direito está previsto em lei aprovada pela Assembleia Legislativa e que já está em vigor no estado.
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1: A Lei 25.877, de 2026, amplia as diretrizes de atenção à saúde materna e infantil em Minas Gerais. A norma tem origem em projeto da deputada Chiara Biondini, do PL. A legislação garante que hospitais, onde são realizados os partos, unidades básicas de saúde, centros estaduais de atenção especializada e maternidades ofereçam cursos para gestantes. As capacitações devem abordar cuidados e atendimentos emergenciais a crianças de 0 a 6 anos de idade. O objetivo da medida é fortalecer a orientação às futuras mães e ampliar a prevenção e os cuidados com a primeira infância. O texto da Lei 25.877, de 2026, e de outras normas em vigor no estado podem ser consultados no portal da Assembleia. O endereço é almg.gov.br. Da Assembleia Legislativa em Belo Horizonte, Flávio Júnior.
0: 5 horas e 2 minutos.

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3: 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Entre as funções dessa comissão está a realização de debates, audiências ou reuniões sobre questões ligadas à saúde. 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Formada por 5 parlamentares efetivos e 5 suplentes, a Comissão de Saúde é comandada pelo presidente, deputado Arlen Santiago, do Avante, e pelo vice-deputado doutor Wilson Batista, do PSD. 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
4: 5 horas e 19 minutos.

0: 5:24. 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
1: Troca do sistema de gestão hospitalar gera dificuldades no atendimento da FEMIG. O novo programa é responsável pelos prontuários médicos, prescrições e liberação de medicamentos nas unidades da Fundação Hospitalar do Estado de Minas Gerais. O tema preocupa a Comissão de Direitos Humanos da Assembleia. A rede FEMIG conta com 15 unidades entre hospitais gerais, especializados e de pronto-socorro e tem abrangência em todo o estado. Com a proposta de modernizar o atendimento na rede, a FEMIG começou a implantar o novo sistema de gestão hospitalar a partir de 2022. Mas passados mais de 3 anos do início dessa implantação, a adaptação ao novo programa ainda é um desafio para muitos servidores. Isso porque os trabalhadores estariam convivendo com lentidão e instabilidade do sistema, atrasos na liberação de medicamentos e muitas vezes usando computadores obsoletos. Na maternidade, Odete Valadares, primeira unidade a adotar o sistema TASE, os servidores ainda encontram barreiras para usar a ferramenta, como explica a técnica operacional da unidade, Marina Lopes.
2: Eu estou há 3 anos trabalhando no TASI, nenhum dia sequer eu trabalhei sem necessidade de fazer ajuste para que nenhum paciente ficasse sem ser atendido. Quer seja um paciente internado, quer seja um paciente externo, eu costumo dizer que eu deixei de ser servidora para ser ajeitadora.
1: Já a assessora de gestão estratégica e qualidade da FEMIG, Érica Pereira, reconhece as dificuldades, mas defende o avanço na implantação do sistema.
3: Nós, gestores, também estamos aprendendo a lidar com o novo sistema. Então, nós estamos aprendendo a gerar relatórios dentro desse sistema, avaliar esses relatórios e, a partir daí, construir melhorias, que é o nosso principal foco.
1: A reunião contou com a presença de dezenas de trabalhadores da rede FEMIG. Os participantes também reivindicaram melhores condições de trabalho, em especial redução na jornada dos técnicos operacionais. É o que explica a servidora Lenise Dias, da Casa de Saúde Santa Isabel.
4: Esse tratamento diferenciado ele só piora quando você vai comparar auxiliares administrativos que estão nos hospitais como quem está na cidade administrativa. Eles têm direito a fazer até teletrabalho. E a gente que está na área de risco junto com vocês, que estamos no atendimento dos hospitais, não conseguimos essa redução.
1: O deputado Lucas Lasmar da Rede, que pediu a reunião, fez um histórico de visitas que participou em unidades da FEMIG e cobra do Estado melhores condições de funcionamento da rede.
5: Internet insuficiente para suportar a plataforma, computadores obsoletos, sem capacidade para o sistema, duplicidade de prescrições e falha no registro clínico. Isso é muito grave, o que a gente enxergou lá, atraso na liberação de medicamentos, é a burocracia. Gestão tem que ter, mas tem que ser mais fácil para o profissional. Nós temos que focar aí na assistência.
1: O conteúdo completo dessa audiência está no almg.gov.br. Da Assembleia Legislativa em Belo Horizonte, Luiz Felipe Balona.

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2: Hoje é o dia do propagandista. A data entrou para o calendário oficial do Estado no ano de 2002. A intenção do autor da lei é homenagear e incentivar esses profissionais pela competência, dedicação e criatividade no trabalho que exercem. Ao justificar a homenagem, o legislador ressalta ainda que os propagandistas merecem esse reconhecimento pelo trabalho de divulgação em prol do desenvolvimento do Estado e pela importância da propaganda em um mercado cada vez mais competitivo. A Lei 14.490, de 9 de dezembro de 2002, que cria o Dia Estadual do Propagandista, é de autoria do então deputado Miguel Martini, quando atuou na 14ª legislatura entre os anos de 1999 e 2003.
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3: Faltam 14 minutos para 6 horas.

0: Agora faltam 7 minutos para 6 horas.
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2: Depois do Estado lançar um protocolo pioneiro voltado para a saúde das vítimas da mineração em Minas, o desafio agora é tirar as metas do papel e garantir que essa população receba atendimento médico especializado. Para comunidades e especialistas, o documento só vai ter valor se chegar à ponta do SUS, Sistema Único de Saúde. O tema foi debatido na Comissão de Direitos Humanos da Assembleia de Minas. Com 320 barragens em 61 municípios, o Estado lançou, por meio da Secretaria de Saúde, em fevereiro de 2026, um protocolo de assistência que é o primeiro do Brasil voltado para pessoas expostas a substâncias químicas da mineração. O texto foca em 5 metais pesados: manganês, arsênio, cádmio, chumbo e mercúrio, que foram identificados nas áreas de desastres em estudos, de acordo com a referência técnica da Secretaria, Gabriela Nunes. Ela afirma que a ideia é que seja uma ferramenta de apoio para quem está na linha de frente.
3: Dentro do protocolo, a gente traz a importância literária de todos esses metais, falamos sobre o atendimento, sobre a importância da vigilância e estar caminhando com a gente, e sobre a promoção e a proteção da saúde. O objetivo principal desse protocolo é aperfeiçoar e dar apoio aí aos profissionais de saúde e os gestores que estão aí na linha de frente.
2: Mas apesar do avanço técnico, a coordenadora da Fiocruz Minas, Zélia Profeta, defende a criação de linhas de cuidado para organizar o fluxo do paciente desde a entrada no posto de saúde até o tratamento especializado e garantir que as metas saiam do papel. Segundo ela, os problemas apresentados pelas vítimas de tragédias ocorridas em Minas, como o rompimento da barragem de Brumadinho em 2019, que resultou em muitos casos de doenças de pele e transtornos de saúde mental, já são uma referência.
4: A nossa sugestão é que a gente faça uma oficina, já pensa aí em junho, talvez, para começar a pensar os fluxos, pensar as linhas, os fluxos e os pactos. Porque isso tem que ser pactuado, né? O gestor com a sua equipe, com a população, porque as linhas de cuidado, elas são isso, né? São construções onde a gente faz pactuações e tem compromissos, que a gente já entende que nós temos um acúmulo grande de conhecimento para já pensar as linhas de cuidado.
2: No território, a realidade é de falta de informação, segundo Jaqueline Martins, do Quilombo de Gesteira. Ela denuncia subnotificação de doenças nas cidades minerárias e falta de retorno para a população sobre as coletas de água e exames realizados.
5: É as pessoas entrando no nosso território, fazendo as coletas, fazendo análise, mas a devolutiva dos exames, dos laudos, não é passado para a população. Eles fazem para cumprir um papel, para falar que está fazendo, mas a população mesmo está desassistida.
2: O governo estadual afirmou que está elaborando um plano que inclui oficinas de escuta e capacitação em toxicologia para os profissionais envolvidos. Para apoiar essa estruturação, a deputada Bela Gonçalves, do PT, informou o destino de uma emenda parlamentar.
6: Esse ano eu destinei uma emenda parlamentar de R$600 mil para que a gente possa estruturar a política de atenção à saúde dos atingidos pela mineração. Nós sabemos que grande parte disso tem que ser custeado pelas poluidoras, pelas mineradoras criminosas, mas também nós, deputados e deputadas, podemos contribuir para que a gente tenha aqui inovações e propostas que consigam aumentar o controle social das pessoas sobre a aplicação desse protocolo de saúde.
2: Segundo a deputada, essa foi a quarta audiência realizada pela Comissão de Direitos Humanos desde 2023 sobre a saúde dos atingidos por barragens no estado. Da Assembleia Legislativa em Belo Horizonte, Graziele Mendes.

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1: O projeto de lei que reduz em quase 60 hectares a área da Estação Ecológica do Cercadinho divide opiniões em audiência na Comissão de Participação Popular. Ambientalistas alertam para riscos ambientais e avanço da especulação imobiliária na divisa entre Nova Lima e a capital. Já representantes das prefeituras defendem a ideia como solução para problemas de mobilidade da região. A proposta que reduz a área da unidade de conservação é de autoria do ex-governador Romeu Zema. O texto diminui a área da estação de Cercadinho de 225 para 166 hectares. Segundo o governo, a medida cumpre acordo firmado entre Estado, União, Ministérios Públicos Federal e Estadual e municípios para viabilizar um parque linear, recuperar áreas degradadas e implantar obras de mobilidade. Entre as críticas, a arquiteta Cláudia Pires afirma que a proposta favorece interesses imobiliários. Segundo ela, as intervenções viárias podem destravar o licenciamento de até 60 mil lotes vagos. A especialista também cita projetos para 22 empreendimentos com mais de 1.300 unidades e 17 mil vagas de garagem. Ela cobra o fim de novos licenciamentos.
2: A gente está falando hoje de um lugar que não suporta os 15 mil veículos que estão passando ali, mas se o problema fosse mobilidade mesmo, pararíamos de licenciar coisas naquela região. Não estaríamos tentando licenciar 17 mil vagas nesse e ainda vão mexer na reserva do Cercadinho para fazer uma alça. Eu queria fazer esse apelo. Parem de licenciar empreendimentos no Vale do Sereno.
1: O governo federal diz que participa apenas da cessão da antiga faixa ferroviária para a criação de um parque linear e que a União não participa da redução da Estação Ecológica do Cercadinho. Já representantes da Prefeitura de Nova Lima afirmam que os congestionamentos na MG30 afetam cerca de 150 mil moradores. O secretário de Meio Ambiente da cidade, Gabriel Coutinho, diz que a proposta garante mobilidade sem impacto ambiental e sem benefícios ao mercado imobiliário.
3: Quando a gente fala em discutir a questão da desafetação da Estação Ecológica do Cercadinho, não é o salvo-conduto para o mercado imobiliário, não é permitir novas ocupações, é sim permitir o direito básico da população Nova Lima de ir e vir. É demonstrar que é possível de ter uma ferramenta de mobilidade com elementos ambientais. Nós temos que achar o ponto de equilíbrio, que ocorra realmente a desafetação, que possibilite realmente o sistema viário e que também no aspecto ambiental.
1: O deputado Cássio Soares, do PSD, defende o projeto e diz que vai apresentar uma emenda para garantir que toda a área desafetada seja destinada a obras de mobilidade.
4: Eu vou trabalhar para defender que esse projeto possa avançar dentro dos critérios de defesa do meio ambiente, com a harmonia da necessidade que a população da região metropolitana tem hoje. No projeto, ora discutido aqui na Assembleia Legislativa de Minas Gerais, nós possamos incluir uma emenda, propor uma emenda para apreciação dos colegas, de que essa área desafetada, ela seja utilizada única e exclusivamente para obras de mobilidade urbana.
1: Já o deputado Dr. Jean Freire, do PT, que pediu a audiência, critica a redução da unidade de conservação. Segundo ele, mudanças dessa natureza exigem amplo debate.
5: Quando se fala de meio ambiente, projetos que chegam a essa casa, a gente tem que ficar com a orelha em pé. A gente tem que olhar muito qual é o intuito daquilo ali. Na hora que eu vi que era diminuição de área, de uma área ambiental, eu logo virei e falei, não. É algo imprescindível que tem que ser feito? É algo que não tem outro jeito? É algo que já foi feito um acordo para fazer algo e esse acordo agora é além de ser feito?
1: O projeto de lei ainda tramita em primeiro turno na Assembleia e vai passar pelas comissões de Constituição e Justiça e de Meio Ambiente e Desenvolvimento Sustentável antes de seguir para a votação no plenário. A cobertura completa está no portal almg.gov.br da Assembleia Legislativa em Belo Horizonte. Flávio Júnior.
0: Agora são 6 horas e mais 5 minutos.

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4: O segundo módulo da Oficina de Redação do Parlamento Jovem 2026, à distância, está aberto para inscrições e realização. O objetivo é orientar os estudantes no processo de revisão das propostas aprovadas na etapa municipal para que expressem

0: 6:21.
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3: O trabalho da nova Central de Regulação de Vagas Hospitalares, UTIs e Transferência de Pacientes em Minas foi um destaque na audiência de prestação de contas do Executivo ao Parlamento Mineiro na área da saúde. A CORE, que começa a substituir o SUS Fácil, está em fase de implantação na rede pública e dividiu opiniões. Recebeu críticas e elogios dos deputados. Os parlamentares ouviram as explicações do secretário de Estado de Saúde, Fábio Baquerete. Segundo o gestor, a CORE organiza e qualifica o acesso a consultas, exames,

0: e procedimentos com fila única. Usa a inteligência artificial, faz o monitoramento em tempo real e a integração entre os hospitais. Fábio Baquerete defende que o sistema garante um atendimento mais rápido, transparente e justo para toda a população.
1: Comparando o SUSFAS com o CORE, a mediana do tempo total de permanência do paciente na fila até conseguir um leito caiu de 2 horas e 45 para 1 hora e 30. Então houve uma queda na mediana de 45%.
0: O deputado Arlen Santiago, do MDB, quis saber o número de transferências com a CORE.
2: E agora, que ainda não está completamente bem implantado ainda, qual tem sido a média de transferência do mês passado com esse novo sistema centralizado? Lembrando que toda mudança gera ansiedade.
0: Segundo o secretário, os números cresceram.
1: O número de internações que nós temos no CORE total até hoje, 116.872 pacientes já foram internados no CORE, com uma redução de tempo de espera.
0: Já o deputado Lucas Lasmar, da Rede, criticou o novo formato de regulação, citando inclusive mortes de pacientes por problemas na CORE.
3: Como que um sistema que foi pago 23 milhões de reais foi implantado sem esses testes básicos que foi informado pela Central de Regulação? Agora uma pergunta: por que foi implantado tão rápido esse sistema que eu já tenho no nosso gabinete mais de 10 mortes identificadas devido a problema no sistema? Não é falta de leitos, não é falta de qualquer outro tipo de operação. E o Estado falar que tudo é mentira, de que nós estamos exagerando nas nossas colocações?
0: O secretário disse que se houve mortes, a causa provavelmente não foi erro no sistema.
1: Provavelmente foi a negativa do hospital de dar vaga. Porque o CORE é um sistema de regulação, ele não cria vaga. E o grande problema que nós temos hoje ainda e sempre foi a negativa do hospital. E agora com o CORE, o Valora Minas, se o hospital negar um leito, que ele recebe do Estado para aquilo, ele vai ser descontado. Se ele não justificar, por que ele está negando leito? Se eu pago um CTI no hospital que for e ele nega uma vaga, ele vai ser descontado.
0: O deputado doutor Wilson Batista, do PSD, acredita que o funcionamento da CORE é mais moderno que o do SUSFácil, mas que é preciso melhorar o sistema e deu sugestões.
4: Que o CORE, ele vai ter que ter ali uma possibilidade de discutir estas circunstâncias com quem está ali examinando o paciente. Porque às vezes analisar simplesmente o que está escrito dentro do sistema fica muito distante do que é o que está ocorrendo com os pacientes. Que é necessário ouvir quem está ali naquele momento dando preferência para uma ou para outra transferência.
0: O secretário Fábio Baquerete concorda que ainda são necessárias adaptações.
1: Nós temos que melhorar o processo de comunicação mesmo. A ferramenta existe, nós temos que fazer isso virar um processo de trabalho nos hospitais para que o médico fale só, esse caso é obstrução, eu tenho que operar ele agora, se ele morre. Escrever isso, que aí o médico regulador ele põe como muito alta prioridade e vai internar ele. Então a gente tem que melhorar esse processo e melhorar o sistema, se precisar melhorar. Essa é a capacidade, o sistema consegue melhorar rápido.
0: O conteúdo completo da prestação de contas do governo aos parlamentares está no portal almg.gov.br. Da Assembleia Legislativa em Belo Horizonte, Ana Paula Ciribelli.

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1: 6 horas e 30 minutos.

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1: Municípios que não aderirem à regionalização do saneamento deverão comprovar a capacidade de cumprir as metas de universalização do serviço. Esse é um dos pontos destacados em audiência no Legislativo para discutir a implementação dessa política no Estado. O tema mobiliza a Comissão de Meio Ambiente e Desenvolvimento Sustentável. A nova Política de Saneamento Básico de Minas Gerais foi instituída por lei aprovada pela Assembleia no final de 2025. A norma criou 26 unidades regionais para gestão de resíduos sólidos e 3 blocos regionais para os serviços de abastecimento de água, esgotamento sanitário e drenagem urbana. O objetivo é estimular a prestação regionalizada dos serviços, como prevê o novo marco legal do saneamento no país. É o que defende também a diretora-presidente da Copasa, Marília Carvalho.
2: Quando a gente discute os blocos regionais, eu já falava isso há algum tempo, a gente está falando de solidariedade entre municípios num processo de garantia de universalização do saneamento tão importante para o estado de Minas Gerais.
1: Além dos impactos da regionalização do saneamento, a audiência destacou o Fundo Estadual de Saneamento Básico para financiar a universalização do serviço e garantir a manutenção de tarifas mais acessíveis à população. A preocupação é esclarecer como os municípios podem aderir ao novo modelo e também as responsabilidades de cada ente nesse processo, como destaca o subsecretário de Saneamento da SEMAD, Anderson Diniz.
3: A adesão aos municípios, a própria lei tem um anexo 1 já com esse documento, onde os municípios que porventura entenderam essa oportunidade de aderirem já poderiam enviar, e vários municípios já nos enviaram, né? Alguns municípios, eles recusaram a adesão e faz parte do processo, como eu disse, é facultativo, não é compulsório. Contudo, esses municípios que nos mandaram aí essa recusa vão apresentar em breve aí esse atestado de capacidade técnica. De novo, não foi a Secretaria de Meio Ambiente nem o Governo de Minas que inovou. Dentro desse atestado, a própria lei do saneamento trouxe essa situação, né?
1: A adesão dos municípios às unidades regionais de gestão de resíduos será facultativa. Já os novos blocos regionais buscam viabilizar a expansão dos serviços de água e esgoto, com ganhos de escala e maior capacidade de investimento. É o que destaca o diretor da Arsai, Samuel Costa.
4: O Estado de Minas Gerais concedeu a possibilidade dos municípios poderem se agregar por livre e espontânea vontade, mesmo entendendo que a origem da lei ou a ordem da lei era de que a organização em torno da regionalização traz no que a gente chama na economia de escopo e economia de escala. Ou seja, se eu tenho prestação conjunta de água e esgoto e eventualmente eu tenho isto colocado em torno de um único prestador, eu tenho, em geral, redução de custos administrativos, redução de custos operacionais e, consequentemente, eu tenho tarifas que são mais módicas, mais acessíveis para a população.
1: Para o deputado Tito Torres, que presidiu a reunião, é preciso orientar prefeituras, gestores públicos, prestadores de serviços e a sociedade em geral sobre o funcionamento da nova estrutura de saneamento básico criada pela lei. O conteúdo completo dessa audiência está no portal almg.gov.br. Da Assembleia Legislativa em Belo Horizonte, Luiz Felipe Balona.
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5: Reconstituir o leite em pó importado e vender o produto como leite líquido pode ser proibido por lei em Minas Gerais. A proposta que veda essa prática foi aprovada em definitivo pelo plenário da Assembleia e segue agora para a sanção do Executivo. O projeto de lei é de autoria da deputada Maria Clara Marra. O texto aprovado proíbe que leite em pó importado seja reconstituído e vendido como leite fluído no estado. Segundo o autor, a medida busca proteger o consumidor e os produtores mineiros de uma concorrência considerada desleal. A proposta admite exceção em caso de desabastecimento para garantir a regularidade do fornecimento. A proibição não atinge o leite em pó vendido diretamente ao consumidor para uso doméstico, desde que o produto siga as regras de rotulagem da Anvisa, a Agência Nacional de Vigilância Sanitária. Quem descumprir a norma pode receber multa superior a R$100 mil e ter o alvará suspenso. Também foi aprovado em definitivo o projeto do deputado professor Wendel Mesquita, que dá validade indeterminada ao laudo médico que ateste deficiência ou transtorno irreversível. O documento poderá ser usado para acesso a serviços e benefícios, sem renovações periódicas. Outra proposta pronta para virar lei é a da deputada Alê Portela, voltada ao acolhimento de pais e de responsáveis por pessoas com doenças raras. O texto prevê apoio à saúde física e mental, combate à discriminação, redes de apoio e capacitação dos profissionais. Em segundo turno, o plenário também aprovou o projeto do deputado Coronel Henrique sobre o uso de drogas apreendidas, explosivos e materiais biológicos no adestramento de cães farejadores das forças de segurança. O plenário aprovou ainda 9 requerimentos originados das reuniões do Assembleia Fiscaliza. Os pedidos cobram do governo informações sobre valores, fontes, destinação e execução de recursos públicos. A cobertura completa da reunião do plenário e dos projetos aprovados está disponível no portal almg.gov.br. Da Assembleia Legislativa em Belo Horizonte, Flávio Júnior.
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7: A Comissão de Fiscalização Financeira e Orçamentária é responsável pela análise das proposições que tratam das questões orçamentárias do Estado. Entre os assuntos debatidos pela comissão estão o impacto financeiro nas contas públicas das propostas de lei que tramitam na Casa, o acompanhamento da execução de políticas públicas e a fiscalização de investimentos do sistema financeiro e de matéria tributária. Um exemplo de matéria que a comissão analisa todos os anos é o orçamento do Estado, que contém os valores que o Estado vai arrecadar e onde o dinheiro vai ser investido. O colegiado é formado por 7 titulares e 7 suplentes e está sob o comando do presidente deputado Zé Guilherme, do PP, e do vice Enes Cândido, do Republicanos. Você pode acompanhar todas as ações da comissão e saber o dia e o horário das reuniões semanais no portal almg.gov.br.
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10: 5 minutos para 7 horas.

0: 2 minutos para 7 horas. 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
1: Artistas de todo o estado podem mostrar o seu trabalho nos projetos culturais da Assembleia Legislativa de Minas. Estão abertas as inscrições para os editais do programa Assembleia Cultural, que seleciona atrações para a agenda do Parlamento em 2026.
2: Assembleia Cultural.
1: É uma oportunidade de ocupar gratuitamente espaços como o Teatro da Assembleia, a Galeria de Arte e o Espaço Democrático José Aparecido de Oliveira. Ao todo, os editais contemplam 5 projetos, com critérios específicos: o ZAS, para diversas linguagens artísticas, o Mineiranças, voltado para o artesanato e a economia popular, o Segunda Musical, focado na música erudita e as ocupações da galeria e do teatro. Além da isenção de aluguel, os artistas contam com infraestrutura de som e iluminação e podem realizar venda de ingressos, no caso das apresentações, no teatro. A gerente de relações institucionais da LMG, Lídia Aninger, ressalta a importância de ampliar o alcance dessas oportunidades.
3: A nossa tentativa é que os projetos não fiquem só em Belo Horizonte, no entorno de Belo Horizonte, mas é atrair cada vez mais o interior aqui para dentro, porque a gente sabe que Minas Gerais é um estado muito grande, então a nossa cultura também é muito grande, é muito variada, então a nossa intenção é trazer essa variedade cultural para dentro da Assembleia.
1: O apoio à cultura é um compromisso contínuo da Assembleia Legislativa de Minas. Para se ter uma ideia, foram aprovadas 196 leis estaduais voltadas para a cultura nos últimos 6 anos. Entre elas estão muitos reconhecimentos de manifestações tradicionais do interior como de relevante interesse cultural, criação de selos setoriais e de polos produtivos, como o recente Polo Audiovisual de Cataguases e região. O setor também é tema frequente de audiências públicas e debates que ajudam a encaminhar soluções para problemas dos artistas, produtores e empresários da área e embasar propostas legislativas, além de fiscalizar políticas públicas culturais. Foram 120 discussões desse tipo desde 2019, entre elas os recentes debates sobre o carnaval, a precarização do trabalho dos músicos e a destinação de recursos do Fundo Estadual de Cultura. Esses e outros dados sobre leis e debates estão no painel Assembleia em Números e podem ser consultados por qualquer interessado no portal almg.gov.br. Também no portal podem ser feitas as inscrições gratuitas para os editais do Assembleia Cultural. Da Assembleia Legislativa em Belo Horizonte, Graziele Mendes.
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1: Integrantes do movimento hip-hop cobram mais investimentos e políticas culturais para garantir a continuidade de projetos culturais no estado. O pedido ocorreu em audiência da Comissão de Cultura da Assembleia para homenagear o circuito metropolitano de hip-hop. MCs, DJs, b-boys, grafiteiros e representantes de coletivos defenderam que o acesso ao orçamento público é fundamental para manter as ações de formação cultural desenvolvidas em escolas públicas e em comunidades da periferia. O circuito metropolitano de hip-hop passou por escolas de Belo Horizonte, Ribeirão das Neves e Divinópolis, com oficinas de rap, grafite, break, mixagem musical e rodas de conversa. Os participantes destacaram que o financiamento público permitiu pela primeira vez a realização profissional do projeto, inclusive com a remuneração dos educadores envolvidos nas atividades. É o que destaca Frederico Maciel, o Negro F, da coordenação do Circuito Metropolitano de Hip Hop.
2: Nesse ano, especificamente, a gente faz uma proposição de ir aonde a gente acredita que vai fazer uma transformação cirúrgica, estratégia e de longo prazo. Porque a gente já está presente nas escolas, nas comunidades, nas periferias e nas favelas, mas dessa vez levar essa ação do circuito de forma qualificada e profissional, de estar remunerando, de estar divulgando, de estar parcerizando com as escolas, para a gente é fundamental.
1: Mas garantir recursos contínuos ainda é um dos principais desafios para a manutenção dessas iniciativas. Segundo a deputada Andréia de Jesus, do PT, que solicitou a audiência, ampliar o investimento na cultura também é uma forma de combater o racismo e fortalecer a produção cultural da população negra.
3: O trabalho de quem produz cultura negra, cultura de rua, cultura do hip hop, ela ainda fica muito marginalizada pela falta de investimento. E aí é importante falar disso. Por que que nós estamos falando de investimento? Porque nós também fazemos cultura para enfrentar o racismo, para denunciar a pobreza e desigualdade, para enfrentar a violência contra as mulheres, para ocupar espaços de decisão, de segurança.
1: O conteúdo completo dessa audiência está no portal almg.gov.br da Assembleia Legislativa em Belo Horizonte, Luiz Felipe Balona.
4: 7 horas e 8 minutos.

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1: A Comissão de Desenvolvimento Econômico discute temas abrangentes como a política econômica e programas de desenvolvimento do Estado, políticas industrial, comercial, de serviços e de turismo, cooperativismo, incentivo às empresas de pequeno porte e o empreendedor individual, inovação e a tecnologia aplicadas ao desenvolvimento econômico e relações econômicas internacionais do Estado. A Comissão de Desenvolvimento Econômico é formada por 5 deputados efetivos e 5 suplentes. O colegiado é comandado pelo presidente, deputado Leonídio Bolsas, do PSDB, e pelo vice, o deputado Oscar Teixeira, do PP.
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3: Agora 7:23.

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1: 7 horas e 37 minutos.

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2: Faltam 5 minutos para as 8 horas.

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1: Olá, eu sou Luiz Felipe Balona e esse é o programa Direito do Consumidor. Encerrado o primeiro semestre, os universitários já pensam na renovação das matrículas para o próximo período letivo. O problema é que muitas instituições de ensino recusam a renovação de matrícula de alunos inadimplentes. Sobre esse assunto, nós conversamos com o coordenador do PROCON Assembleia, Marcelo Barbosa. Marcelo, as universidades podem recusar a matrícula de alunos inadimplentes?
2: Sim, de fato, nós temos uma legislação federal, que é a Lei 9.870, de 1999, que garante ao estabelecimento de ensino o direito de não renovar a matrícula do aluno que está inadimplente. Contudo, esse aluno pode fazer provas, pode frequentar as aulas, etc. Agora, não há a possibilidade de garantir a ele a renovação de matrícula.
1: As instituições de ensino precisam avisar com antecedência da não renovação?
2: Não é necessário esse aviso. A própria lei, que é de conhecimento de todos, já deixa isso de forma bem clara. O importante é o aluno procurar a secretaria da universidade, da sua faculdade, e ali fazer a proposta de negociação para poder garantir a renovação da sua matrícula.
1: Então, Marcelo, o caminho para o aluno inadimplente é a renegociação da dívida?
2: Exatamente. Não sendo possível a negociação dessa dívida, nós orientamos o aluno que procure o Poder Judiciário, solicite uma liminar para garantir a renovação e, paralelamente a essa liminar, vai ser feita uma proposta de negociação que atenda não só aos interesses da escola, como também a possibilidade do aluno em fazer o pagamento daquilo que está atrasado.
1: Qual outra dica você dá para os alunos que querem continuar os estudos, mas estão em débito com a universidade?
2: Bom, na verdade é que haja um planejamento econômico por parte desse aluno, de sua família, porque esse problema pode voltar a acontecer nos próximos semestres. O que ele não pode deixar é para que na última hora ele faça negociações de 2, 3, 4 pagamentos em atraso. A partir do momento que ele está atrasado uma parcela, ele já procura a instituição de ensino e ali faça a proposta para negociação. Sendo assim, no final do semestre ele vai estar adimplente e com isso vai garantir a renovação da sua matrícula.
1: Nós conversamos com o coordenador do PROCON Assembleia, Marcelo Barbosa. Outras dicas sobre os direitos do consumidor estão no portal almg.gov.br. Da Assembleia Legislativa em Belo Horizonte, Luiz Felipe Balona.
3: Agora, 8 horas e 9 minutos.

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4: As atividades culturais e artísticas em Minas ganham atenção dos deputados que atuam na Comissão de Cultura da Assembleia. No colegiado são realizadas discussões sobre temas que tratam da valorização e da divulgação das manifestações culturais mineiras, a proteção do patrimônio do Estado e a

0: Política de incentivo à regionalização e ao intercâmbio da criação cultural também estão na pauta da comissão. São 5 deputados efetivos e 5 suplentes, sob o comando do presidente, deputado professor Cleiton, do PV, e a vice-deputada Andréia de Jesus, do PT. Você pode acompanhar todas as ações da comissão e saber o dia e o horário das reuniões semanais no portal almg.gov.br.
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2: Agora, 8 horas e 24 minutos.

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1: Faltando agora 19 minutos para as 9 horas.

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2: O direito do consumidor e do contribuinte é tema de uma comissão permanente na Assembleia de Minas. As relações de consumo, a qualidade e a distribuição de bens e serviços também entram na pauta da comissão, que avalia todos os projetos de lei sobre o tema. Discussões na área da economia popular e a repressão ao abuso do poder econômico também são tarefas assumidas pelos parlamentares, que promovem audiências e encaminham pedidos de providências aos órgãos responsáveis. A comissão é formada por 5 deputados efetivos e 5 suplentes, que se reúnem toda semana na Assembleia, sob o comando do presidente, deputado Adriano Alvarenga, do PP, e da vice, deputada Carol Caran, do Avante. Você pode acompanhar todas as ações da comissão e saber o dia e o horário das reuniões semanais no portal almg.gov.br.
0: 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Faltam 6 minutos para as 9 horas.